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3: 10 e 7.
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2: 11:11.
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0: 2:52.
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que a nossa voz, duetada com o som deste divino instrumento, casados com a melodia do nosso desejo e do nosso sentimento, ecoe dentro de cada coração, levando o sabor da verdadeira, doce e pura poesia, de uma sonoridade singela,

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4: 5h32.
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0: Obrigado, Senhor, por mais um novo dia. Conduz este teu novo dia, te peço, Senhor, na tua bondade, me dê de volta riquezas e esperanças no meu ontem acumuladas. Tudo que tenho, Senhor, é o dom das horas deste frágil amanhecer. Que eu faça, Senhor, desse hoje que me oferece a minha própria oferenda, levada nas águas do meu custoso navegar e no espaço do meu mais alto voo.
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0: Alô, ouvintes, que a paz de Deus e Nossa Senhora Aparecida estejam em todos os lares. Está começando pela minha, pela sua, pela nossa Alcance FM 104.9, mais um programa Manhã Sertaneja. Parabéns a todos vocês. Aniversário de antes de hoje, que Deus é você, paz, saúde e muitas felicidades. Seja ligado comigo. Grande abraço e um bom dia pra você, minha amigadão de casa, meu amigo padeiro, rodineiro, caminhoneiro, onde quer que você esteja, receba o nosso abraço pra você que tá aí, ligadinho por todo o Brasil, no aplicativo, no seu celular, no seu radinho ou na Alexia, tá bom? Vamos juntinho, clã, levando o melhor e dando um bom dia especial a todos que já passearam pelo Zap aqui. Bom dia pra Aparecida, mais o Maurício, a Jos, mais o Edim, o Edilson, André, mais a Eliane, o Jean, em São Paulo, o Batista, o Bastião, bem-vindo, mais a Dona Helena, o Batista também deu bom dia pra nós, a o seu Jorge Moreira, Dona Laide, a Lucinha, mais o Aguinaldo, o Tonho, mais a Márcia, o Cardoso, o irmão, e deu bom dia o Gilmar, o Ivair de Almeida também deu bom dia pra nós aqui. Quem deu bom dia pra nós também, tá no, em Caxias, no Rio de Janeiro, em Duque de Caxias. Bom dia, Ronildão!
2: Bom dia, Xexé, bom dia, amigão!
0: Opa, é nós aí, meu filho!
2: Pra nós.
0: Vamos junto!
2: Estamos aqui no Rio de Janeiro, aqui, eu e nosso amigo Jair.
0: Fala, Jair!
2: O show já
0: abraço.
2: Começou, hein? O show já começou para nós.
0: Por aqui já, também já começou, faz
2: já
0: tempo.
2: Estamos fazendo entrega já, Michel. Hoje é parar mais cedo para ver o nosso Brasil, hein?
0: É isso aí.
2: Vamos que vamos. Manda um modão para nós aqui. Tá aí o nosso amigo Jair, que ouvindo você aqui no Duque de Caxias. Nós estamos dentro do shopping Rio Deco agora, hein? Neste momento, fazendo as entreguinhas da Atraente pro pessoal.
0: É isso aí.
2: A Horácia, a Tatiane. A galera da estação tá ligado no Chechel aí.
0: Obrigado, Ronildão. Um abração a você, meu filho. Bom dia, tá ligado com nós lá em Duque de Caxias, do Rio de Janeiro. E começamos o programa de hoje com eles, Chico Rei e Paraná cantando no colo da noite. A gente acorda no colo da noite aqui, ó. 5h36, bora com nós, que aqui só tem moda boa. 5 horas 36 minutos.

Oração pra você, Santinha, 5:39, 104.9, a mais ouvida, porque eu amanhã sertanejo com você, mas vamos junto até as 7, levando melhor. Um abração especial a todos que completam esse dia 29, mais um ano de vida. Parabenizando aqui o meu irmão Ronaldo Cardoso, hoje completando mais um ano de vida, Ronaldinho, do Xexé Ronaldinho, né? Meu parceiro aí, meu irmão e parceiro de caminhada nos palcos por aí. Alô, carinhoso pro meu irmão Ronaldo, que Deus lhe dê muita saúde, muita sabedoria, né? A vida não é fácil não, né? Mas é que Deus dê a ele muita sabedoria, muita saúde, principalmente que Deus abençoe sempre a vida dele por muita luz e paz. Ele, além de ser meu colega de palco, agora trabalha comigo na padaria também. Nós estamos juntos lá, os irmãos da família Cardoso, né? Graças a Deus. Alôzão especial pro Ronaldo Cardoso, que completa hoje. Eu não sei a idade da direita, não. Passa de meio centenário, já passa de 50, um pouquinho. Eu já estou com 63, deve estar com seus 51, por aí. 50, eu não sei a idade do Ronaldo certo, não. Mas eu sei que ele parece um menino, né? Mas tá bom. Tá completando mais um de vida hoje. A Marli Tavares também. Marli, parabéns, Marli. Pra você, tudo de bom. Ela dá bom dia pra nós todo dia aqui. Ela tá meio irritada, porque hoje é aniversário. Ela, a Thaís, né? Lá dos Pires, né? Ela, esposa de Belto, o Eric e o Hércules, manda para ela um abração muito especial. Parabéns, Marli, felicidade pra vocês, uma louca de outro esposo, Vaguinho também, Vaguinho Pacheco, né? Mandando para ela com carinho. Parabéns, Marli, Deus abençoe você, tá bom? Saúde pra você, tudo bom. Essa data repita por muitos e muitos anos. Um abraço carinhoso aqui do programa pro Marli, que é fã da Rádio Alcance FM desde sempre, né? Marli, Deus abençoe sempre você, tá bom, querida? Um especial do esposo Vaguinho, as filhas, a Tamis, mas as meninas também, toda a família, né? Manda para ela com muito carinho. A Marli Tavares. Abraço pra você, viu, Maria? Deus abençoe muito você. Saúde. Que Deus ilumine seu caminho com luz e paz. E vai pro Ronaldo Cardoso, que Ronaldo Cardoso também tá sempre comigo aí. Hoje é o aniversário dele, meu filho. É, completando um pouquinho mais de 50. Não sei quantos, não, mas um pouquinho mais de 50, né? Um abração pra ele também. Tá ligado com nós? Aqui, ó. Quem canta pra ele? Quem vai cantar pra ele é o Trio Paladura. E canta pra Marli também, mas que tá aniversariando hoje, né? Castelo de Amor. Canta pra daí pra começar o dia. É assim que funciona, né? Cardoso não é assim cama, não. Cardoso é bruto.

agora, certinha pra você. Bom dia, Florinda. Bom dia, Jeber. Ligado conosco. Bom dia, Bucica, mais a Gracinha, Bujobé, mais a Sandrinha. É tudo rimado, né? Vamos lá, juntinho. Vai pro o Vavá de Petrópolis e pra Sirlene de Gramur. Tá ligado com a gente também. E um parabéns especial. Aumentou a lista aqui do aniversariante. Tem uma menina que faz aniversário lá em Ervalha. É a Stephanie, filho do Wellington. Alô, carinho dos pais, né? Mandando pra ela com muito carinho. Parabéns, Stephanie, completando 16 aninhos hoje, que Deus abençoe a vida dela com luz e paz. Um abraço carinhoso aqui do programa pro meu amigo Wellington Faria em Ervada, que manda especialmente pra filha Stephanie, que tá aniversariando hoje. Um abraço carinhoso pra ela dos pais, né? Com muito carinho. Deus abençoe muito você, tá bom, querida? Vamos nós, Zezé, tá ligado com a gente também, o Zezé da Zilda, né? A Florinda, mas o Jeva, a Aparecida, mas o Maurício. Um abração carinhoso, todo dia me dá bom dia aqui, a Josi, lá de São Gabriel. Ô, Josi, obrigado pelo carinho de vocês, você mais o Edinho, tá bom, queridos? Abraço pra vocês, tá? Obrigado aí pela sintonia. Um abração pro Luiz do Betim, o Wellington também, filho dele, né? Isso, o Wellington Araújo, ligado com o Luiz Felipe, a Marli, os familiares aí, ligado. O Dirceu mais a Maria também, tá ligado? O Antonzinho mais a Vera aí no mercado, né? Na mercearia. E um abração pra eles também, ligado com a gente, legal. Muito bom, chega pra nós. Aqui, ó, meu filho, ó, quem vai cantar pra nós, ó? Zezé de Camargo Luciano e o Fagner canta Os Estradeiros, na Eduardo. Eduardo tá, deve estar chegando lá em Teresina, no Piauí. Ei, lá é quente com força, hein? Lá faz calor pra assar leitoa no sol. Bora, aqui, ó. Zezé e Luciano cantando com Wagner, Retrovisor. A gente tem que cumbar o retrovisor de vez em quando, não é verdade? Bom dia, Samuel. Vamos aprovar. Leonina, ô Leonina, beijo pra você, Leonina. Tá ligado? Professor Leonina, que legal, muito bom, né? Só aumentando os ouvintes. Essa é a Leonina, ó. Aí, Leonina, ó.

Bora certo pra você, 5h50, aumentando a lista de aniversário de ontem, dia 29, hoje é 29 de junho, é seu aniversário também, meu filho. Parabéns pra você, tudo de bom, parabéns aqui, especial, né? Vai pro meu irmão Ronaldo Cardoso, que completa hoje mais um ano de vida, a Marlita Vares, a Stephanie em Ervalha, filha do Wellington, o Gabriel, filho da Jaqueline e de Jonathan, o netinho do Juarez, e a sobrinha do Juarez, a Milene, filha da Riane e do Lucas, né, do Lucão, alusão especial aí dos avós também, o Vavá, mas a Filomena, né, mandando pra Milene com muito carinho. Parabéns, Milena, Deus abençoe você, a linda Milena, filha do Lucão e da Riane. Alô, carinhoso aí dos familiares, pra ela com muito carinho. Vai pro Gabriel também, filho do Jonathan e da Jaqueline, o neto do Juarez, mas a Solange, abraço pra vocês, né? São meus ouvintes, que moral que eu tô, tá vendo? Tô gente bacana ouvindo a Rádio Alcance FM na descida aí. Abraço pra vocês, tá bom? Do bairro Grande. É Deus, olha Deus, tá aí, o vovô é Deus, tá aí ligado, hein? Tira foto com as netas, ele é muito bonito, né? Aí, essa junção dos avós é bacana demais da conta, o amor fraterno aí dos avós pros netos é muito importante. Quero mandar um abração carinhoso pra mim, quem gosta muito dos netos e tá ligado com nós, é a Maria e o Zé Luiz, né? Lá do patrimônio, a dona Terninha, mas eu sou Milton, né? E a neta ela toda ligada com a gente também, aí no bairro do ginásio, né? É muito bom, legal, né? E quem vai cantar pra nós, claro, é os vovôs, Lourenço e Lorival. As vozes de cristal, né? Quanto mais vai, fica mais bonito canta, eu acho também, né? Chique demais. Deu Lourenço Lorival cantar, me emociona, que eu lembro da minha infância, né? Quando eu cantava Menina da Aldeia, eu era bem pequititinho ainda. Eu gostava de cantar aqui, bater. Eu sempre fazia as coisas no serviço, trabalhando e cantando. Eu toda vida essa mania comigo. Então eu fico lembrando aqui das coisas boas, lá, Como Eu Chorei, Menina da Aldeia, várias músicas do Lourenço Lorival que a gente lembra aqui. Com muito carinho, fica relembrando aqui o tempo da infância da gente. E quando pede uma música, eu toco com muito prazer, porque eu sei que é uma coisa de qualidade. Lourenço Lorival canta A Casa da Vovó é uma Beleza. Eita, chique. Obrigado, Valerio, pela participação e pelo pedido musical, tá bom, querido? Um bom dia pro Mauro, mas a série que acorda cedinho, já estão tomando café. Daqui a pouquinho rezam comigo nas manhãs. A Dona Leninha do Misael, a Nircima, o Davi, né? A Neide, mas o Chico e o Timauro, sempre ligados aí. E o pessoal na padaria Recanto do Sabor, ligado, o Edmilson, a Rosimeira, a equipe aí, o Denis, o João Pedro, já estão aí na lida. O padeiro, o bulecedo da cama, não é desse negócio, não. Mas tem jogo hoje, né? Já tem que pular mais cedo ainda. Abraço, Pepedo. Pepedo é um bidelão aí da padaria Recanto do Sabor. Abração especial, gosto muito dele. Menino bacana demais, tá? Deus abençoe muito você, tá bom, meu filho? Lourenço Lorival. Aí, João, pediu, ouviu. Chique, né?

0: Ora, Sam, tá pra você, 5h58, vamos agora pro nosso momento especial, né? Momento de reflexão, pedindo a Deus nos dê força. Você que tá aí ligado, receba o nosso abraço e o nosso bom dia, tá bom? Bom dia, meu Deus. Antes que eu comece esse dia e me concentre na correria de mais uma jornada de trabalho, eu quero falar com o Senhor. Dentro de mim existe uma gratidão imensa, porque eu tenho meu ganha-pão, enquanto tantas pessoas sofrem desesperadas com desemprego e a fome. Muitas vezes chego em casa e eu sinto meu corpo cansado. Mas até pelo cansaço eu lhe agradeço. Perdoe-me quando eu saio às pressas e não digo uma só palavra, deixando às vezes de fazer a minha oração. Conceda-me, Senhor, aprender com as pessoas que trabalham comigo, ainda que elas não demonstrem vontade de me ensinar. Permita-me amá-las, ainda que elas não estejam abertas ao amor, e derrame o seu meu bem de trabalho, a sua paz e a sua misericórdia, para que todos sintam a sua presença. Não permita jamais que eu me acomode no mesmo lugar. Quero crescer com dignidade e respeito, cumprir meus afazeres com dedicação e preocupação com o próximo. Dê-me coragem para prosseguir, esperança para continuar sonhando e a certeza de que, através do meu trabalho, poderei fazer que ao menos um pedacinho do mundo se transforme no melhor lugar para se viver, e que assim seja. Seu véu descer, eu creio em ti. Pai nosso que estais no céu, santificado seja o vosso nome. Venha a nós o vosso reino, seja feita a vossa vontade, assim na terra como no céu. O pão nosso de cada dia nos dai hoje. Perdoai as nossas ofensas, assim como nós perdoamos a quem nos tem ofendido. Não nos deixeis cair em tentação, e livrai-nos do mal. Ave Maria, cheia de graça, o Senhor é convosco. Bendita sois vós entre as mulheres, e bendito o fruto do vosso ventre, Jesus. Santa Maria, Mãe de Deus, rogai por nós, pecadores, agora e na hora da nossa morte. Amém. Que o Deus Pai Todo-Poderoso, que a nossa Mãe Santíssima nos abençoe, né? Para que tenhamos um ótimo dia, abençoe a todos vocês no trabalho, você, minha amiga dona de casa, meu amigo padeiro, rotineiro, caminhoneiro, onde quer que você seja, receba o nosso abraço e um parabéns especial. Você que está completando hoje, nesse dia 29 de junho, dia do São Pedro, dia do Papa também, né? Dia de São Pedro, São Paulo, alô carinhoso aí para os aniversariantes de hoje. O meu irmão Ronaldo Cardoso, na padaria do Chechel, meu parceiro de luta, de dia a dia, né? Além de ser irmão, meu colega de trabalho, e a gente, quando não está trabalhando, sabe o que está fazendo? Cantando, meu filho. Muito bom. Que Deus abençoe a ele, dando saúde para ele, que nós gostamos muito de cantar, e ele toca, e eu não sei tocar. Quem toca, ele, quer dizer, ele tem que estar sempre com saúde para tocar, para nós cantar. Isso é muito bom. Alô carinhoso pro meu irmão Ronaldo Cardoso, a Marlita Vares, tá no, aí na rua Teófilo Antônio de Melo. Aí perto do bar do Melão aí. A Stephanie, filho do Wellington Faria, né? Lá em Ervalha. O Gabriel, filho da Jaqueline Maria Jonas, netinho de Juarez. A Milena, netinha do Lucas, filho do Lucas, neta do Edivaldo, mas a Filomena, louca de dos avós, os pais também, o Lucas mais da Riane, toda a família mandando pra Milena, que completa mais um ano de vida. E pra todos, né? Especial. Obrigado, Ana Rosário. Ana Rosário, acabou de dar bom dia. Bom dia, Ana Rosário, pra senhora também. Obrigado aí pelo carinho da bola. Manda um abração especial pro Ronaldo Cardoso, né? E pra todos os aniversariantes de hoje. Obrigado, Ana Rosário, pela participação, viu? Forte abraço pra ela aí, ligada com a gente todas as manhãs. Aguenta a mão um instantinho pro café que eu vou voltar já, tá bom? Tempinho só e eu tô de volta, tá? Pera aí, meu feio. 104 FM.
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0: de você. 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Abração para ele, para Amanda e para Samanta. São simpaticíssimos, sempre tá sempre nas festas com nós por aí. Abração carinhoso pra você, viu, meu filho? Deus abençoe você. Muito fã do Chechel e mais a esposa dele e a menina. Oh, que legal. Obrigado, viu? 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Mas tem se apaixonar. 6:11. Canta pra nós. Quem vai cantar pra nós? Canta pra esse caboclo que deu bom dia pra nós. Quer ver? Ele é... como diz o Zezé? Como diz ele, né? É bom também. Aqui, Zezé. Bom dia, meu feio.
1: Olha
0: o galo dele,
1: né? Ferreira aqui, ó. Bom também, né? Toca pra nós aí, ó. Passarinho que acompanha o morcego, acorda de cabeça.
0: Costuma acordar.
1: É bom também, né? Toca pra mim, pra mulher, pra você, pra sua flor, pro Gerson, pro Cátia.
0: Olha.
1: O Romedão. Olha lá. Manda um abração pra ele aí, Chão, que é bom também. Vai com ele pra quando descer aqui, eu meti o dedo na buzina, né? Amanhã ele tem em casa, que menino, parece que vou abaixo, né?
0: Ele voa abaixo, né? Eu tava no Rio de Janeiro.
1: Aí, Chão, um ótimo começo de semana pra nós, que é bom também.
0: Falou, Zezé. Ele arrumou um outro galo lá, bruto demais. Você viu o cantado do galo dele? Você escutou? Nossa, cantou, tremeu tudo aqui. Ele tem outro galão lá também. Ele tem dois galões, o Ganizé de 12 quilos, o outro deve pesar mais. Ele tem um galo bruto também, né? Arrebentador de seca de arame. Ele belisca na seca, o arame, cachaco, sai voando arame pro lado. Fala então, Gino e Gino canta pra nós. É bom ficar, né? Na verdade, cada um na sua, né?

Na verdade, porque às vezes não dá certo, não. Aqui, ó, vai mandar pro. Ele dá bom dia. Ele deu bom dia pra nós aqui agora, o Roberto Martins. Roberto Martins, você tá escutando o rádio, Roberto? Um abração pra você, tá bom? Ele manda pro sobrinho dele, né? Sobrinho dele, tá no aniversário do ódio. Vou pra ter colocado uma vez aqui, a menina do Lucão, né? Que é sobrinho dele também. E também a Stephanie, filho do. Ou melhor, o Gabriel, filho do John e da Jaguerina. São sobrinhos dele também. Deve estar mandando aqui um abraço. Que a vez não dá pra eu colocar o áudio dele. Viu, Roberto? Se não der, você não fica triste, não, viu? Já falei o seu nome aqui, tá? Abração pra você, meu amigo. Bom dia pra você. Ele é bacana, gente. Olha! Cada um na sua! Pra não dar errado, não é verdade? Escuta, ó. Vai moendo, Gino Geno.

Hora certa pra Rodedon, tá lá no Rio de Janeiro, em Caxias, dizer que tá chovendo, bala lá. Eu tô correndo, você tá ficando é doido, senhor. Dá pra mim não, ainda no Rio de Janeiro, dá pra mim não. Eu tenho medo de bala danada, eu tenho medo danado desse trem. Eu não tenho coragem lá não, eu sou meio cagão. Pois então, bora. Tá chegando Zezé de Camargo Luciano cantando por Ronaldo Cardoso. Ronaldo Cardoso hoje completa mais um ano de vida, meu irmão Ronaldo, né? É meu irmão de tudo, né? É irmão de padaria agora também, irmão de palco, irmão de sangue, é tudo. Alô especial pro meu irmão Ronaldo Cardoso, é o caçula da família, né? Abraço carinhoso de todos os familiares, os irmãos, sobrinhos, a filha Nicole, né? Todos mandando pra ele com muito carinho. Parabéns, Ronaldinho, Deus abençoe muito você, meu irmão. Isso é muito especial pra nós, tá bom? Ele é o artista da família, né? Eu vou de entrão, hein? Artista mesmo é ele. Ele que toca os teclados, ele que canta. Eu queria até mandar um abração especial, muito especial mesmo. Eu estive com o pessoal sábado, né? Comemorando os 40 anos da criação de raça, né? Um abração carinhoso aí pros meninos da criação do Álvaro, a Lorena que nos contratou, né? Os funcionários, todos os funcionários aí estiveram lá, gostaram muito do show. Que bom que vocês gostaram, viu? Nós é satisfação. Nós pode até não cantar, mas contestar que nós canta, que nós gostamos de cantar, ninguém pode. Nós gostamos de cantar demais, nós canta pro gosto, né? Mas pode até não cantar bem, mas que gostar, ninguém gosta mais que nós, não. Pode gostar igual. Um abração pro meu amigo Soró, satisfação, Soró. O Soró da Dona Fia, né? Dona Fia como se fosse minha mãe, eu gosto muito dela, Dona Fia é muito especial pra mim também, eu gosto muito da Dona Fia, ela tem um carinho especial por mim, e eu por ela. Dona Fia, abração pra senhora, viu? O Soró, mas o Simão tiveram também lá, o Juninho, né? Da criação de raça, o menino do Adão do Cavaco, e todos estiveram lá, o Cassiano, que legal, muito bom, viu, gente? Alegria estar com vocês aí. Também a Catiana, tem o lá fazendo trem gostoso. A Catiana fez uma mandioca, uma vaca tolada para nós, mas a menina do Mauro, mas ela, a Rosane, né? A Natane, mas a Catiana estava lá também. Para alguém divertir, alguém tem que trabalhar, né? Elas estavam no trabalho, a Catiane e a Natânia. Elas são vocês, tá, minhas filhas? E tava gostoso demais aquele cara, mandou outro trem bom, moço. Nossa, mãe do céu. Um abração pro meu amigo Álvaro, né? Ô, Álvaro, satisfação tá com vocês, viu, minha filha? Ele não sabia que nós cantávamos tanto, não, porque nós cantamos quase 5 horas lá. Nós cantamos muito mesmo, se deixar. Nós cantamos toda a vida. Que legal, né? Muita alegria estar com vocês, viu? Fala em alegria, dia 12 de julho, né? Mês que vem agora, vamos estar na Chácara dos Cancela. Aí lá o bicho pega também. Tem caldo, feijão, vai ter macarrão na chapa, churrasco, cerveja gelada de todas as marcas que você quiser, e refrigerante, e nós vamos estar tampado também lá no forró. Vai ser bom demais. Lá na Chácara do Délio Cancela, em Santa Isabel, dia 12, tem o segundo encontro Cavaleiro dos Cancela, né? Festa bonita, meu filho. Só gente bonita lá na festa. É muito importante, né? Legal. Bora! Agora sim, o Zezé de Camargo Luciano vai cantar por meu irmão Ronaldo Cardoso. Eu, mas a minha flor, manda pelo abraço também. Toda a equipe da padaria manda pelo abração especial. A Maju, né? A Adriele, a Laura, a Beatriz, os colegas de trabalho mandando pro Ronaldo. Robinho, que é muito fã. O Ronaldo que é fã do Robinho. Em vez do Robinho ser fã do Ronaldo, o Ronaldo que é fã do Robinho. O Robinho fez o comentário. Eita, legal! Vamos ouvir? Zezé de Camargo Luciano, irmão da lua, amigo das estrelas. Essa da jacanda do forró, né, Ronaldo? E lá quem tá mandando abraço pro Ronaldo Cardoso aqui? A Margarida do Beija-Flor tá mandando abraço pra ele também. Isso! E essa música aqui, Chico, já tá cantando no forró, quer ver? Na jacantela, ó. Bora acertar lá o Criação de Raça. Abração vocês, meus filhos. Que legal, foi muito bom estar com vocês esse sabadão, viu? Lorena, forte abraço pra você, minha querida. Era o Condé, ligado com a gente, né?

hora certinha pra você. 6:25, Alcance FM, tocando que você gosta de ouvir, nós vamos junto, claro. Até às 7 com você, um abração carinhoso aí pro Ronaldo Garduas, mais gente mandando um abraço. O Saulinho Cancela, o Zé Rubio e o Gabriel, tá mandando pro Ronaldo um abraço também. Toda a família Cancela, mas nós estamos sempre juntos, né? Mandando aí pro Ronaldinho, que tá completando mais um ano de vida, que Deus abençoe a ele, dando saúde e muitas felicidades. O carinhoso de todos os familiares, mandando pra ele com carinho. E claro, quem vai cantar pra ele agora é ele mesmo que vai cantar pra ele. Obrigado, Pajé, pela participação ali, o Pajé também. O Jair, mas o Rolidão tá lá no Rio ouvindo a gente. O João Casita, bom dia, João Casita. Tá ligado com a gente, o João Casita. Pera, deixa eu parar aqui pra me escutar aí. Pera um bocadinho. Nossa mãe do céu, não conta de falar. É muita gente. Aqui, ó. Deixa eu ir. Aqui, ó. O Ronaldo Cardoso vai cantar pra nós. Humilha. Vai pra todos os fãs, né? Você que tá aí ligado com a gente, obrigado pelo carinho e um parabéns especial aí pro Ronaldo Cardoso, a Marlita Vales, a Stephanie, filho do Wellington em Ervalha, o Gabriel, filho da Jaqueline, do Jonathan, netinho de Juarez, a Milena, sobrinha de Juarez, filho do Lucas e da Rayane, a Lu criou dos familiares, vovô Givaldo e a vovó Filomena. E claro, com muito carinho pra ela também, a garotinha Milena. Ronaldo Cardoso canta, Lívia. Bora mais! Aí, Saulinho, ó. Alô, Zé Rubio, vovô Zé Rubio, é o vovô Zé Rubio.

0: Pampa. Aí canta, Ronaldo Cardoso cantando Humilha. Você é ligado, aniversariante de hoje, abração especial pra ele, hein? Hoje tá coletando mais um indivíduo, Ronaldo Cardoso, que Deus abençoe a ele aí, dando saúde e felicidade. Fala, meu irmão Ronaldo, meu irmão de tudo, meu irmão de padaria, meu irmão de palco, meu irmão de sangue, alusão especial, meu e da minha flor pra ele com muito carinho. Parabéns, Ronaldinho, Deus abençoe muito você, ilumina sua vida com muita luz e dê muita sabedoria pra tocar a vida, porque é assim que tem que ser, né? Aguenta a mão um instantinho pro café que eu vou voltar já, tá? Só um instantinho, tá bom? Pera aí que eu vou tomar um cafezinho aqui, tá? Coisa rápida.
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17: 6h34.
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20: Opa, de volta com você, juntinho, nós vamos, claro, até às 7 com você, levando o melhor pra você ligado. Abração, parabéns especial você que tá aniversariando hoje. Parabéns pro Ronaldo Cardoso, meu irmão Ronaldo Cardoso, a Marlita Vares, lá no na rua Teófilo Antônio de Melo, também a Stephanie, filho do Wellington, lá em Ervalha, Minas Gerais. O Gabriel, filho da, do Jonathan, da Jaqueline, netinho de Juarez. A Milena, sobrinha de Juarez, filha do Lucão e da Riane. Alô, querido, do vovô Divaldo, da avó Filomena e toda a família, manda pra ela. Um abração carinhoso a todos vocês. Tá sendo aniversário também? Uai, parabéns pra você então também. Tudo de bom, tá bom? Deus abençoe muito você. Saúde e paz. Alô, carinhoso. 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Lembrando você, né? Vamos junto aí, você. Até as 7, levando melhor. Lembrando que dia 4, agora é sábado, né? Vamos estar na avenida aí, na festa das escolas, né? Na quadrilha das escolas. Vai ter Xexé Ronaldinho. Graças a Deus não enjoa de nós, né? Muito bom, viu? Legal demais. Nós vamos estar dia 4 aí também com vocês, tá bom? É, pra nós é um prêmio, né? Estar com vocês sempre, viu? Obrigado pelo carinho de vocês. Nós amamos essa cidade do nosso Tocantins e nós vamos estar com vocês também. Eu mais o Ronaldinho, tá bom? Nós batendo cantar bem. Isso nós não podemos discutir, não, porque tem gente que canta melhor do que nós. Mas gostar de cantar igual a nós é difícil. Nós gosta com força. Que dica a criação de raça, né, meu filho? Alôzão pra Lorena, mais o Soró, o Álvaro, o Juninho, né? A equipe da criação de raça. Eu sei que são tudo. Sabe quem tá ligado com nós também? Aquele menino da Marcinha, é bacana demais. Ô, meu filho, Deus abençoe você, tá bom? Ele é fã do Xexéu também, o Lauro, né? Abração, Lauro, Deus abençoe você, tá bom, meu filho? Bom dia pra você e a hora certinha pra você, ó. 6h39, tá bom? Vamos junto! Quem canta é o Amado Batista e o Léo Galhães. Essa aqui, eu mais a minha esposa e a turma da padaria do Xexéu, né? A Beatriz, a Laura, a Adriele, a Maju. A Maju é nós chamamos de Maju, o nome dela é outro. Não é nós chamamos de Maju. Isso, né? Ei, Maju! Abração, eu gosto muito dela, né? Ô, menino bacana, eu gosto muito dela. Deus abençoe você, tá bom, minha filha? Isso, vai do Robin e meu e da Rosa pro Ronaldo Cardoso, que tá ouvindo aí agora, a Rosa de Gorrade aí, meu amor. Isso, vai pro Ronaldo Cardoso, vai ouvir ele, Léo Magalhães, cantando com o Amado Batista. Vou mandar pro Edu, lá no Vale do Ouro. Ele é puro Léo Magalhães, parece demais. Ele trabalha na Fundição Barbosa. Ô, Edu, abração, meu amigo, ele é de Carmo, do Rio de Janeiro, mas mora aqui no Vale do Ouro, né? Trabalha na Fundição. E toda a equipe da Fundição aí, chegando aí. Abração a vocês, tá? Obrigado pelo carinho.
16: Meu amigo Léo Magalhães.
20: Aí, ó. E Ronaldo Cardoso curte com a gente. Cadê não você, quero falar com ela. Legal. Ah, Dominguinho. O Dominguinho tá mandando um abração pro Ronaldinho também. O Dominguinho lá do São Lucas. Ele é lá, ele, a Luma e a Luciana. Manda pro Ronaldinho. Vamos ouvir?

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Bom dia pra Juliana em Curitiba, no Paraná. Alô, Juliana, bom dia pra Juliana que tá ligado com a gente, o Januário em São Paulo, a Márcia Aparecida, mas o Nelson tá mandando abração pro Ronaldinho também aqui, é porque os áudios não dá vendo, não conta de colocar todos aqui, a gente agradece o carinho de vocês, alguns a gente coloca, mas tem uns aqui que não, a gente não consegue colocar todos aqui, mas agradecer o carinho de vocês, isso aí sem dúvida, agradecemos de coração aqui a sua sintonia, tá bom? O parabéns pro Ronaldo Cardoso, a Marlita Valles, a Stephanie e também a Stephanie lá em Ervalha, filho do Wellington, e também o Gabriel, filho da Jaqueline, mas o Jonathan, netinho de Juarez, e a Milena, neta do Divaldo, mas a Filomena, a louca de ouro, o papai do cão, e a mãe Riana, e toda a família manda pra Milena com carinho também. Legal, né? Vamos nós, quem tá ouvindo nós também do Beija-Flor, Adriano Donato, tá mandando abração pro Ronaldo também, e pra todos os ouvintes. Vamos ouvir com nós? Eita moda essa aqui, ó, minha irmã, Lúcia Helena, o Cizinha Arruda, lá em Paraíso do Tocantins, especialmente do bairro Pouso Alegre aí, manda um abração especial, pois que o rádio é bom, que liga as pessoas, né? Que estão com o rádio ligado aí, quando esse tal do aplicativo aí e Alexa, é tudo de bom, né? Pô, tá longe que você consegue escutar a rádio, lá do outro lado do mundo, você escuta nós, isso é muito bom. O meu irmão, a minha irmã, Lucelena, o Cezinha Arruda, todos os sobrinhos, né? Mandando pro Ronaldinho, com muito carinho, o Ronaldinho que é nosso caçulão aí, isso, dos Cardoso, né? Isso, ele é a alegria do Joaquim, porque ele é instrumentista, né? A gente lembra com muito carinho do meu pai aqui, em redor ali no teclado lá. É muito bom lembrar, né? Isso aqui, ó. Essa é moda doída, que é daqui, entra no peito. Quero mandar pro pessoal da criação de raça, que eu tive com esse sábado, um dia muito especial, né? Foi muito alegre com vocês. A gente via a satisfação deles de ver nós cantando. Obrigado, viu, pelo carinho de vocês aí, da criação de raça. E também a Neuza, bom dia, Neuza Tavares. Ô, Neuza, obrigado. A Neuza e o Pete e a Ana Clara, não pede. A Luzia também tá ouvindo, né? Não sei se vai dar pra colocar o áudio, é que o tempo também curto aqui, mas ela já mandou um bom dia também, que a Luzia mandou pro Ronaldinho. Aqui, ó. Milionário e Zé Rico cantam. É, vamos nós, né? Na caminhada. Caminheiro canta. Milionário e Zé Rico, uma das músicas que eu adoro cantar. Que tem uma letra muito bonita, né? Eita, que coisa doida! Alô, Marquinho, Marco de Freitas Leão, vocês vindo aqui pra lá, viu, Marquinho? Vocês vindo aqui mandando um abraço também. Você que viu o lago do Lucas ontem? A charca? Legal! Muito bom!

Hora certa pra você, Surtinha, 6h50, 104.9, a mais ouvida. Juntos nós vamos, claro, até a 7 com você. Ah, que o Zezé gosta aqui, dizendo que é bom também. Né, Zezé? Bom também, canta pra nós. É a Juliana, tá em Curitiba, ouvindo nós. Tá muito fria, minha filha, aqui deu uma esfriada, aqui caiu pra 15 graus aqui nos estúdios da 104, né? Isso, 15 graus pra mim aqui já é picolé. Eu sou meio friento, meu filho. Aqui, ó. César e Paulinho cantando pro Ronaldinho aí, ó. Opa! Quebra tudo, César e Paulinho. Silêncio, bom dia, Michele, bom dia, Maria Valentina. Mostra pra vocês. Não

0: Opa, ficando por aqui, deixando pra vocês na companhia do Managuã, deixando a última de hoje. Quem vai cantar a última de hoje? O aniversariante do dia, né? Ronaldo Cardoso canta Minha Razão de Viver. Alô, carinhoso pro meu irmão Ronaldo, né? Que é meu parceiro de... É irmão de sangue, é colega de serviço da padaria e também parceiro dos palcos aí por aí, né? Esse aí é mais que irmão. Um abração especial pra ele aí, completando mais um ano de vida. Louca de olho, todos os irmãos, familiares, mandando pelo sobrinho, a filha Nicole, nós também mandamos pra toda a equipe da padaria, mandando pelo abraço. Louca de olho pro Ronaldo Cardoso, que recebe a louca de olho de toda a cidade. Ô, Ronaldo, obrigado por ser meu irmão, viu, minha filha? Satisfação ter você como irmão. Alô, carinhoso pra ele aí. E vai pra Marlita Valles também, que faz hoje. A Stephanie, filha do Wellington, lá em Ervalha. Tá aniversário de Android, ele escuta lá no aplicativo ou na Alexa. Ele tem que dizer que tem Alexa e tem um aplicativo. E isso é muito bom, meu filho. Deus abençoe o seu dia, tá bom? Muita saúde pra sua filhota aí. Deus ilumine o caminho dela com muita luz e paz, tá? E o Gabriel também, filho da Jaqueline e do Jonta, netinho do Juarez, lá no bairro Grama. E também a Milena, filho do Lucão e da Riane. Alô, carinhoso dos avós também, o Divaldo e a Filomena, o tio Juarez, a tia Solange, todos os familiares. O tio Roberto também manda pra ela um abraço, né? Mas a Lenice, todos aí mandando pra a Milena e pro Gabriel, tá bom? Abraço a todos. Amanhã, 5h30, se Deus quiser. Ele há de querer. Estarei de volta com vocês, tá bom? Certa satisfação. Fica com Deus, tá? Última de hoje. E o aniversariante do dia, que, cara, vou mandar especialmente pro pessoal da Criação de Raça. Vamos te ver no sábado aí, numa festa bonita, lá dos 40 anos da Criação de Raça, hein? Uma empresa sólida aí que tá aí no mercado há 40 anos. Um alô especial pro Juninho, o Ivan Júnior, o menino dele, o Álvaro, toda a equipe aí da Criação de Raça, os meninos funcionários aí. Da abração, vocês tudo aí, tá? A gente se encontra qualquer dia desse aí por aí de novo. Muito bom. Fica com Deus. Aí daí, ó. Isso.
1: Essa é pra machucar o coração.
0: Essa Michelle, mas é uma divertida, mas não vai entrar. Alô, Michelle. Ela participa sempre no final com a gente aqui, né, Michelle? Atenção você, tá, minha querida? Fica com Deus.

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0: Bom dia Tocantins, Minas, bom dia Brasil e onde quer que você esteja curtindo a nossa programação, um ótimo dia para você. Eu sou Raimundo Barangon, chegando por aqui nas ondas da melhor 104,9 Rádio Alcance FM. Vamos juntos até às 11 da manhã, com muita música, informação de qualidade no seu rádio. E para abrir o Bom Dia Cidade, tem o Gotas de Sabedoria, hoje falando sobre a Mãe Divina. Logo depois, o melhor da música nacional no Coisas do Brasil até às 8 e ainda no programa de hoje. Tem horóscopo, previsão do tempo, túnel do tempo, minuto da saúde, sua participação a partir das 9, às 10 tem polícia em ação e logo depois só música sem intervalo na reta final do nosso Bom Dia Cidade de hoje, desta segunda-feira, dia 29 de junho de 2026. Você está fazendo aniversário, então tudo de bom, saúde, muita paz, felicidades e muitos anos de vida é o que deseja toda a família Alcance FM. E você de qualquer ponto da cidade, comunidades rurais, em casa, no trabalho, onde quer que você esteja, com seu radinho ligado no Alcance no 104.9. Tá aí também pelas ruas da cidade, me dando uma carona, curtindo a nossa programação, ou me acompanha pela internet no alcancefm.com, RádiosNet, Rádio Box, pelo aplicativo da Rádio Alcance e também pela Alexa. Obrigado pela companhia, pela sintonia e audiência. Vamos juntos até às 11. 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Você tem um ótimo dia, continue na minha companhia e seja muito, mas muito bem-vindo mesmo à nossa programação.
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2: Caros ouvintes, hoje falaremos sobre a Mãe Divina. Quase todas as culturas do planeta possuem um arquétipo da Mãe Divina. Maria é a Mãe Divina de Misericórdia. Ela é o símbolo de verdadeira compaixão e amor materno incondicional. Maria, a Mãe de Cristo, é frequentemente chamada de a Rainha dos Anjos. Ela toca profundamente a vida daqueles envolvidos na consciência angélica. A parte importante da mensagem de Maria é sua universalidade. Em sua aparição em Medjugorje, ela falou de uma paz e conversão que brotam do coração e da prece cotidiana. Ela disse que a fé não pode existir sem a prece. Profundas mudanças estão acontecendo na Terra. Precisamos restaurar as qualidades divinas da compaixão e da misericórdia. E é por isso que Maria está tocando nossos corações. Kuan Yin é a bodhisattva chinesa da compaixão e da misericórdia. Seu nome significa aquela que escuta as súplicas do mundo. Na próxima vez que você precisar de conforto ou misericórdia, peça à Mãe Divina que se manifeste em sua vida. Ela é especialmente útil em situações de emergência que parecem impossíveis e esmagadoras. Aprenda a pedir ajuda divina e ore diariamente. Assim tudo ficará bem. Por mais difícil que seja a situação em que você se encontra, uma energia divina o espera para devolver a esperança ao seu coração.
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0: E vamos lá então, abrindo super bem o nosso Coisas do Brasil desta segunda-feira com Milton Nascimento, Coração de Estudante.

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0: Aí, finalizando nosso Coisas do Brasil de hoje com Marauê, Sonífera Ilha. Coisas do Brasil fica por aqui, retorna amanhã, terça-feira, a partir das 7 da manhã, abrindo o nosso Bom Dia Cidade. E agora está chegando informação na parceria da Alcance FM e Agência Rádio Web. Chega o giro de notícias no Alcance News. Eu volto já já com a segunda hora do nosso Bom Dia Cidade de hoje. 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
1: Segunda-feira, 29 de junho de 2026, este é o Giro de Notícias. Eu sou Norberto Notari e você acompanha os destaques do momento. Os rodoviários do Rio de Janeiro entraram nesta segunda em greve por tempo indeterminado. A decisão foi anunciada pelo sindicato da categoria após a assembleia realizada neste domingo. Não houve acordo na campanha salarial reivindicada pelo setor. A justiça cobrou ao menos frota mínima para atender a população. A Polícia Militar de São Paulo prendeu dois suspeitos de dar cobertura e apoio logístico no crime contra o tenente da rota, Ronickson Pimentel dos Santos, de 39 anos. Ele está internado no Hospital Estadual Mário Covas, em Santo André, após passar por uma cirurgia. O estado de saúde é considerado gravíssimo. O policial é irmão mais velho de Eloá Pimentel, que foi morto aos 15 anos pelo ex-namorado Lindenberg Alves, em 2008. O Supremo Tribunal Federal terá a última sessão antes do recesso na próxima quarta e alguns temas considerados prioritários ficarão para o retorno das atividades. Entre as pautas estão os julgamentos sobre a chamada uberização das relações de trabalho e da lei da dosimetria. Além disso, ficará pendente a elaboração de um código de ética para os ministros da corte. O governo venezuelano atualizou para 1.450 o número de mortos pelos fortes terremotos que atingiram o país na última quarta-feira. De acordo com a Organização das Nações Unidas, esse número deve aumentar, pois a estimativa é de que 50 mil pessoas estejam desaparecidas. Irã e Omã realizaram a primeira reunião de um comitê conjunto sobre o Estreito de Hormuz em Mascate. As informações foram publicadas hoje nas redes sociais pelo vice-ministro das Relações Exteriores do Irã. Kazem Gharibabadi afirmou que os dois países trocaram opiniões sobre os direitos soberanos dos estados costeiros do Golfo, bem como sobre a futura administração do Estreito. Hoje tem Brasil na Copa do Mundo. O Brasil encara o Japão e quem vencer vai para as oitavas de final. Nessa segunda tem ainda Alemanha e Paraguai e Holanda e Marrocos. Ontem, o Canadá foi a primeira seleção a garantir vaga na próxima fase ao vencer a África do Sul por 1-0. O Giro de Notícias é uma produção da Agência Rádio Web. Produção e apresentação, Norberto Notari. Trabalhos técnicos, Mário Melo.

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1: Bom dia, entrando na segunda hora do Bom Dia Cidade desta segunda-feira, a gente traz Rafa Torres, Casais Trocados, logo depois tem Pixote, Hungria, Amor e Fé e o primeiro bloco do horóscopo de hoje.

0: Vamos então agora 8 e 9, começando o horóscopo desta segunda-feira, dia 29 de junho de 2026. Signo regente é Câncer, a estação inverno, 180 dias se passando do ano de 2026, faltam 185 para finalizar o ano. A lua é cheia. Primeiro bloco do horóscopo, a gente fala para os signos de Áries, Touro, Gêmeos e Câncer. Ariano, olha, carreira está em ascensão, hein? Invista no seu futuro. Uma conquista profissional marcará esta lua cheia, que recompensará um esforço de meses ou então cobrará uma decisão profissional que não dá mais para adiar. Aumente a exposição. O dia trará popularidade e projeção. Só não assine um contrato no impulso, nem se iluda com aparências. O amor está em alta. Touro, aproveite esta lua cheia para viajar, curtir férias ou então receber pessoas queridas de longe. Planos de viagem, de estudo ou projeto de longo alcance chegará no ponto de decisão. Bom momento para esclarecer dúvidas e acertar rumos. Conversas de hoje poderão viabilizar um empreendimento ambicioso. Reencontros especiais, reúna amigos. Gêmeos, Marte em seu signo dará força e coragem para ir à luta e dar uma virada positiva em sua vida. É hora de partir para a ação e elevar os seus padrões. A lua cheia incentivará mudanças no lifestyle e também nos padrões de consumo, além de transformações pessoais significativas. Cuidado com mal entendido ou então atraso de pagamento à noite. Clima quente no amor. Câncer, Mercúrio estacionado em seu signo pedirá calma com as palavras e combinados hoje. Evite decisões apressadas e releia tudo com atenção. A lua cheia iluminará as parcerias de trabalho e de vida. Defina um acordo importante. Valerá alinhar o que ficou solto com quem caminha junto. À noite, desacelere e aumente a sintonia com a sua força interior. Daqui a pouco, no segundo bloco, a gente fala para os signos de Leão, Virgem, Libra e Escorpião.
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0: E agora 8h18, vamos lá, segundo bloco do horóscopo, signos de Leão, Virgem, Libra e Escorpião. Leonino, trabalho e saúde ganharão uma dose de energia extra nesta lua cheia, que trará aí sucesso nos empreendimentos e melhor organização. Ótimo momento para intensificar a atividade física ou então lançar um projeto ambicioso. Encontre soluções práticas para desafogar a agenda. Novas amizades surpreenderão com novidades estimulantes. Siga sua intuição. Virgem, o coração baterá mais forte hoje. A lua cheia iluminará o amor, aproximará os filhos e ativará sua criatividade. Aumente a exposição e conquiste amizades. A partir de hoje, Marte anuncia conquistas importantes na carreira que poderão inspirar mudanças e novos rumos. Assuma mais protagonismo. Uma paixão poderá chegar com tudo. Libra, a lua cheia iluminará suas raízes e caminhos para o futuro. Uma decisão sobre moradia ficará mais clara hoje. Encontre soluções de conforto e pratique uma nova filosofia. É hora de fortalecer as bases afetivas, a saúde e o corpo. Investir em maior bem-estar será prioridade. Metas profissionais serão revistas. Marte incentivará viagens e estudos. Escorpião, esclareça dúvidas, discuta um contrato, vença burocracias e acerte documentos. A lua cheia movimentará sua vida em uma direção mais atraente. As comunicações estarão aceleradas. Descubra novidades e tendências. Aproveite também para desfazer confusões nos relacionamentos próximos e de trabalho. Estudos estarão aquecidos. Daqui a pouco, para finalizar o horóscopo, Sagitário, Capricórnio, Aquário e Peixes. 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
0: No Túnel do Tempo de hoje, a gente traz do ano de 1996, No Doubt, com Don't Speak. Logo depois tem Biquíni Cavadão, Múmias, de 1986, e na sequência, Previsão do Tempo para a região sudeste.

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2: Na segunda-feira, 29 de junho, o sudeste terá muitas nuvens, chuva isolada no sul de São Paulo e possibilidade de geada em áreas de maior altitude de São Paulo, Minas Gerais, Rio de Janeiro e Espírito Santo. O estado de São Paulo terá muitas nuvens ao longo do dia. As pancadas de chuva isoladas ficam concentradas no sul paulista, especialmente nas áreas próximas ao Vale do Ribeira e à divisa com o Paraná. Nas demais regiões do estado, como o oeste, o centro, o norte e o leste paulista, o tempo permanece com muitas nuvens e sem previsão de chuva. Nas áreas mais elevadas da Serra da Mantiqueira e da Serra do Mar, há condição para formação de geada. Na capital, a temperatura varia entre 14 e 24 graus. No Rio de Janeiro, o dia será de muitas nuvens em todas as regiões do estado. Nas áreas mais elevadas da região serrana, há previsão de geada. Na capital, os termômetros variam entre 18 e 28 graus. Em Minas Gerais, a previsão indica muitas nuvens em todo o estado. A geada pode ocorrer nas áreas de maior altitude do sul de Minas, da Serra da Mantiqueira, do Campo das Vertentes e da Zona da Mata. Em Belo Horizonte, a mínima prevista de 13 e a máxima de 26 graus. No Espírito Santo, a previsão é de muitas nuvens em todas as regiões do estado. Nas áreas serranas, há condição para a formação de geada, enquanto o restante do território capixaba permanece com tempo estável e sem previsão de chuva. Em Vitória, a temperatura varia entre 19 e 26 graus. As informações são do Instituto Nacional de Meteorologia. Viviane Oliveira, o tempo e a temperatura.
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0: E vamos lá então, agora 8h38, finalizar o horóscopo signos de Sagitário, Capricórnio, Aquário e Peixes. Sagitariano, boas notícias na área financeira animarão o clima nesta lua cheia que iluminará investimentos e mudanças na maneira de administrar os seus recursos. Bom momento para firmar um contrato de trabalho, programar compras e planejar o orçamento. Cuidado apenas com gasto por impulso ou então confusões nas contas. Amor com novidades e descobertas. Capricórnio, caminhos do coração e de maior realização pessoal ficarão iluminados com a lua cheia em seu signo. Aproveite para renovar a sua imagem, fortalecer a autoestima e fazer novas escolhas. Assuma protagonismo e encare o que vem pela frente com atitude e visão de futuro. Vire a página e inicie um novo capítulo. Atividade física será essencial. Aquário, sonhos serão reveladores nesta lua cheia, que trará autoconhecimento e fortalecimento emocional. Valerá desacelerar um pouco e dar mais atenção à saúde e ao bem-estar. Na dúvida, siga a intuição que estará aguçada hoje. Encerre um processo do passado com clareza e reinvente a vida. Ajustes na rotina beneficiarão a saúde física e mental. E para finalizar o horóscopo, a gente fala para você de Peixes. Pisciana, a vida social ficará agitada nesta lua cheia, que trará novas amizades, convites especiais e maior integração nas atividades de grupo. O projeto autoral passará por revisões. Bom momento para solucionar um conflito com alguém da família e dar mais leveza às relações. Aproveite também para firmar um negócio imobiliário e estabilizar as finanças. Assim a gente finaliza o horóscopo de hoje, que retorna amanhã, terça-feira, a partir das 8 da manhã, aqui no Bom Dia Cidade. Daqui a pouquinho tem um Minuto da Saúde, hoje falando sobre alergia, né? O Dr. Marcelo Aum vai falar como conviver com alergia, que conviver com alergia pode ser desgastante, né? Vamos lá então, agora tem música, a gente está chegando aí com o último bloco da segunda hora do Bom Dia Cidade desta segunda-feira.
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0: Olha, para abrir a sequência tem o Grupo Chocolate, Turma do Pagode, Alô Virgínia.

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1: Nesta edição, vamos saber mais sobre a alergia. O médico imunologista e alergista Dr. Marcelo Aum nos fala sobre os sintomas e como identificar uma alergia.
2: Olá, ouvintes. Você sabia que 20 a 30% da população tem alguma alergia? Ou seja, de um grupo de 5 pessoas, pelo menos uma é alérgica a alguma coisa.
3: A alergia é um conjunto de inúmeras doenças diferentes que compartilham uma coisa em comum. Em todas elas, o que aconteceu foi que o nosso sistema imunológico montou uma resposta de defesa por engano, tentando nos proteger de algo que não ia nos causar mal, como, por exemplo, um alimento, um ácaro da poeira, um inseto, um medicamento. Mas essa defesa por engano acaba causando um processo inflamatório em um ou mais sistemas do nosso organismo, levando a diferentes sintomas. De forma geral, quando ocorre na pele, os sintomas são lesões avermelhadas, inchadas ou ressecadas, que coçam bastante e ficam indo e voltando. No sistema respiratório, podem aparecer coceira no nariz e nos olhos, espirros, congestão, tosse, chiado no peito e falta de ar. O sistema digestivo também pode ser acometido, com dor na barriga, diarreia e vômitos. E até o sistema cardiovascular, com pressão baixa, tontura e desmaios. Reparar nesses sintomas é a primeira maneira de suspeitar de alergia. Sabendo disso, é importante entender que a alergia tem memória. As doenças alérgicas, em geral, envolvem uma parte do nosso sistema imunológico que se chama imunidade adaptativa ou adquirida. Essa é a nossa imunidade que tem memória, ou seja, quando ela volta a ser ativada por um mesmo causador, ela já lembrava dele e responde ainda mais rápido, de forma mais intensa. Isso significa que se você tem alergia a um certo alimento, por exemplo, e fica com urticária no corpo todo quando come aquele alimento, toda vez que comer, vai ter alergia de novo. Não existe a ideia de uma vez você tem, a outra não tem. Se isso estiver acontecendo, não deve ser alergia. Na alergia, toda vez que tiver exposição, vai ter reação do corpo. E de forma geral, essa reação tende a piorar com o tempo. Entendendo os sintomas e essa relação direta entre exposição ao alérgeno e os sintomas que eu falei, já ajuda muito a saber se você tem alergia ou não. E a que tem alergia, ou seja, qual é o alérgeno. Pode ser alergia a um alimento, a algum composto que está no ar, como ácaro da poeira, fungo, proteínas da pele de cães e gatos, a medicamentos, a insetos e etc. Mas nem sempre é fácil identificar qual é a causa dessa alergia. Às vezes, a pessoa tem alergia, mas fica na dúvida, isto é, ela acha que é alérgica, mas não sabe alérgica a quê. Para esses casos, podem ser indicados exames complementares, como exames de sangue, em que se demonstra a existência ou não de anticorpos de alergia, os anticorpos IgE, contra o causador, um alimento ou um alérgeno inalatório, por exemplo. Testes cutâneos, em que se coloca na pele do paciente pequenas partes das substâncias que se está testando para ver se ocorre uma reação naquele local. Testes de provocação, que é dar ao paciente de forma controlada, num ambiente adequado e com um especialista treinado ao lado, o produto suspeito de causar a reação da mesma forma como ele usa, para ver se verdadeiramente a reação se repete. Usamos esse teste principalmente em suspeitas duvidosas de alergia alimentar ou a medicamentos, fazendo o paciente comer aquele alimento ou tomar aquele medicamento sob supervisão do alergista em um ambiente seguro e controlado. Uma vez feito o diagnóstico correto, é possível tratar. E o tratamento inclui medidas para se evitar o alérgeno em questão, orientações sobre o que fazer se tiver contato com alérgeno, medicações para diminuir o processo alérgico e até tratamentos para aumentar a tolerância daquela pessoa àquela coisa que ela tem alergia, usando a própria substância causadora. Isso é chamado de imunoterapia alergênica, que também é conhecida como vacina de alergia. Tudo isso para melhorar a qualidade de vida e, sem dúvida, reduzir a ameaça à vida que a alergia pode levar, principalmente nos casos mais graves. Deu para entender quando suspeitar desse problema e como podemos atuar sobre ele?
2: Se suspeitar de alergia, procure um alergista. Identificar corretamente sua alergia melhora muito sua qualidade de vida.
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trabalho. Vamos lá então, agora 9h16, está começando aí a parada do ouvinte de hoje, segunda-feira, dia 29 de junho de 2026. Hoje é dia da telefonista, também dia do pescador. Pescador ainda existe, né? Telefonista eu acho que nem tem mais, né? Também comemoração aí de São Pedro e São Paulo. Olha, quem está fazendo aniversário hoje, recebendo os parabéns da Rádio Alcance, é o Ronaldo Cardoso, né? Ronaldinho, irmão do nosso amigo Chechel, lá na padaria do Chechel. Também a Marli Tavares, no centro da cidade, esposa do Vaguinho. A Stephanie, que é filha do Everton, lá em Ervalha. O Gabriel, filho do Jonathan e da Jaqueline. Também a Milena, que é filha do Lucas e da Riane, a vocês, e você também que está fazendo aniversário hoje, nós não temos o nome na lista, tudo de bom, saúde, muita paz, felicidades e muitos anos de vida, é o que deseja toda a família Alcance FM.

0: hoje também é aniversário da Ana Maria, ali no bairro Grama, não é isso, Ana Maria? Parabéns para você também, Ana Maria. Obrigadão aí também pela sua companhia, pela sua audiência. E vamos então com a parada do ouvinte de hoje. Vou atender aqui a primeira participação de hoje. E lembrando sempre aí, se você quiser ouvir a sua música, não deixe pro finalzinho, tá bom? No finalzinho a gente coloca todo mundo no pacote. Você poderá não ouvir aí a música que você tanto queria, a música que você vai pedir aqui na programação. Beleza? Então, vamos lá. Pedido aqui do Vitor César, isso é o Vitor César. Vamos lá, então, a gente ouve agora aqui lá do bairro Floresta. E já mandou aqui mais uma mensagem. Vamos lá então, Vitor César ou Marcos Paulo, né? Agora eu não lembro. Fala aí, bom dia.
1: Bom dia, Malanco.
0: Bom dia.
1: Como é que tá aí? Também deu pra sua família? Família do Seixão, família. Qual a família do Fernando na cabeça?
0: Tá, tá certo.
1: Tchau, bom dia, tá?
0: Bom dia pra você também.
1: Tchau. Tchau. Marcos Paulo, tá? Tchau.
0: Marcos Paulo, valeu, Marcos Paulo. Bom dia pra você. Vamos lá, então. Abrindo a parada do ouvinte desta segunda-feira, tem Gustavo Mioto, Impressionando os Anjos.
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0: Vamos lá, continuando por aqui, agora eu vou atender o pedido da nossa amiga aqui do bairro do centro, não é isso? É do centro, a nossa amiga Celinha. A Celinha Lisandra Maria Emanuele mandando a música aí pra amiga Tereza, né? A esposa do Edinho, que fez aniversário ontem lá no bairro Grama. E elas foram almoçar com ela, né? Ontem, a Lisandra, Maria Emanuele, a Celinha e a Tereza trabalha com a Lisandra na escola, né? E a galera aí desejando a ela muitos anos de vida, paz e muita saúde. Vamos lá então, Celinha, valeu, um abração, muito obrigado também pela sua participação. E agora tem Amado Batista, Insisto.
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Aí você na melhor 104,9 Rádio Alcance FM, com você, onde você estiver. E você pode pedir a sua música, tá certo? Dá tempo ainda, peça a sua música, mande para quem você quiser. Participe aqui da nossa programação, faça como a nossa amiga Jussi, aqui do bairro Grama, do bairro Teixeira de Melo. Já saiu do bairro Grama tem tempo e eu ainda tô lá, né? É, ali no bairro Teixeira de Melo, aqui no bairro Teixeira de Melo, próximo da Rádio Alcance, nossa amiga Jussi pediu Pablo, Ponto de Partida. E tá mandando aí pra Letícia, pra Gabi, pro Benício. Também manda pra Ziane lá no bairro Boa Vista, pra Cidinha, pra Mariana, pra Patrícia, pra toda a sua família, né? Manda pros pais, Dona Maria de Lourdes, seu Jerônimo, pra mim, pra todos nós aqui da Rádio Alcance, pros ouvintes e aniversariantes de hoje. Vamos lá então com o Pablo, Ponto de Partida. Jussi, bom dia pra você, uma ótima semana e brigadão pela participação.

0: aí, Rádio Alcance, agora 9h32. Queria mandar um abração aí pra nossa amiga Marli, né? Marli Tavares, aqui no bairro, no centro da cidade. É, tá aí na sintonia da Rádio Alcance e tá fazendo aniversário hoje, não é isso? Bom dia pra você, Marli. Parabéns aí, muitas felicidades, tudo de bom, muitos anos de vida. Queria mandar um abração também pro senhor Geraldo Rufino, aqui no bairro Grama. É, o senhor Geraldo Rufino, sempre na sintonia da 104,9. A gente agradece aí a companhia. Também um abração no bairro Grama para dona Josita. Dona Josita também na sintonia. Madalena ali no bairro Boa Vista. A Conceição também no bairro Boa Vista. A gente agradece a companhia, agradece a audiência. Vamos lá de música? Vamos lá com o Gustavo Lima. Mas especialmente aí para Marli, que tá fazendo aniversário hoje. Para você, Marli, tudo de bom, saúde, felicidades e muitos anos de vida. Gustavo Lima, Retrovisor.
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0: aí, Rádio Alcance, agora é 9h36, mandar um abração aí pra Luzia, lá no Beija-Flor, né? Também a Catarina, aqui no bairro Grama, a Dona Maria Helena, Xenson Souza, lá em Santa Isabel, abração também pra Deise, a Dona Maria Adriana, aqui no bairro Grama. E mandar um abração também pra nossa amiga Shirley, lá no São Domingos, que pediu a próxima, pediu aí o grupo Catedral, né? Essa de 2003. Ela pediu aí pra curtir, tá mandando pra mim, pra todos nós aqui da Rádio Alcance, pros ouvintes e aniversariantes de hoje. Vamos lá então com Catedral. Shirley, bom dia pra você, brigadão aí também pela audiência e pela participação.
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0: Quem disse, né? Agora 20 minutinhos, somente 20 minutinhos, faltando para as 10, ainda tem muita participação. Vamos lá correndo aqui, eu vou atender o pedido agora da Lenice. É, a Lenice ali no bairro Boa Vista fala com a gente. Bom dia, Lenice.
1: Bom dia, Marangô. Quero ouvir a música Guilherme Silva, Barquinho de Ouro.
0: Beleza.
1: Quero oferecer para meu esposo Galtinho, meu filho William, e para a noiva de Cridiane, para minha colega Janice, para a filha dela, Manuela, e para minha colega Iná, e para todos vocês da rádio.
0: Beleza, valeu, obrigado.
1: Estou aqui ouvindo.
0: Tá certo, um abração, Lenice. Obrigadão aí pela participação. Guilherme Silva, Barquinha de Ouro.

Vamos lá, agora atendendo o pedido aqui da nossa amiga Deise, lá do bairro Grama, e a Deise pediu a música do Sérgio Silva, né, Vivendo ou Existindo. Ela pediu aí pra curtir, tá mandando pra mãe, né, a Dona Maria, também pra irmã Adriana e pra mim. Valeu, Deise, um abração, muito obrigado aí pela sua participação, bom dia pra você, uma ótima semana. Vamos lá, Sérgio Silva, Vivendo ou Existindo.

Olha, mandar um abração aí pra Maria Lúcia ali no bairro Boa Vista. Não, a Maria Lúcia, a Ana Lúcia no bairro Boa Vista. A Maria Lúcia lá no Morro Grande, né? Abração aí pra Maria Lúcia e também pra Ana Lúcia. É, abração pra Marise Cremonese lá em Juiz de Fora, Januário lá em São Miguel Paulista, lá em São Paulo, curtindo a 104,9. Agora eu vou atender o pedido da Paulinha lá no bar Vim Te Ver. E ela pediu Zezé de Camargo. É, tá oferecendo aí pra todos lá do bar Vim Te Ver. Vamos lá então, Zezé de Camargo, Irmão da Lua, Amigo das Estrelas, pedido aí da Paulinha. Valeu, Paulinha, bom dia pra você, brigadão aí também pela participação.

0: aí, agora eu vou atender o pedido da Márcia. Márcia, lá do Fumo Curió, não é isso? Fala, Márcia, bom dia.
1: Bom dia, Raimundo. Eu queria ouvir a música do Linkin Park, In The End, e oferecer para todos os funcionários aqui do Curió.
0: Beleza?
1: Tá bom? Obrigado.
0: Valeu, a gente que agradece aí sua participação. Vamos lá, então. Chegando o Linkin Park, In The End. Essa é de 2001.

Vamos lá, acabou de pular a música aqui, a gente passou pro pedido da Ziane, não é isso? A Ziane pediu aí Renan e Raí, tá mandando aí pra toda a sua família, pros aniversariantes e também pra todos aqui da rádio. Valeu, Ziane, um abração. E logo depois tem a música aí da Márcia, né? Linkin Park in the End.

0: Olha, vamos lá agora com o pedido da nossa amiga Valéria, chegando aqui para fechar a parada do ouvinte de hoje, não é isso, Valéria? Bom dia!
1: Olá, Raimundo, bom dia, tudo jóia, tudo
0: Beleza,
1: tranquilo?
0: Graças a Deus.
1: Então, toca Bon Jovi, tá jóia?
0: Tá certo.
1: E eu ofereço pra todos que estão de bem com a vida, hoje é dia de vencer, vamos que vamos, tá bom? Um bom dia pra você, pra todos.
0: Bom dia, bom jogo, boa torcida, Valéria. Obrigadão aí pela participação. Vamos lá então, fechando a parada do ouvinte de hoje com o Bon Jovi.

0: O clã Bolsonaro tem buscado apoio do presidente Donald Trump para defender seus interesses. Foi assim na pressão ao judiciário para que Jair Bolsonaro não fosse condenado por tentativa de golpe de Estado e agora para tentar vencer as eleições. Na semana passada, Flávio Bolsonaro divulgou carta do secretário de Estado norte-americano Marco Rubio, com uma revelação preocupante. O candidato do PL ofereceu uma equipe de transição para o governo Trump. O sociólogo e cientista político Huda Hiss classifica a relação Flávio-Estados Unidos como negativa para a campanha dele.
1: É um desastre para a campanha do Flávio. O que é que o Eduardo, que é o outro irmão que também não tem habilidade política nenhuma, acabou de falar? Eu vou tentar convencer o governo Trump de que essa taxação ajuda o Lula. Ele próprio falou isso publicamente. Então não é uma ilação dizer que o Rubio está fazendo campanha indireta para o Lula. O próprio Eduardo Bolsonaro tem certeza disso.
0: Já a oferta de uma equipe de transição, caso seja eleito, uma traição ao país.
1: Isso já não é mais entreguismo. Entreguismo é quando você entrega algo do país. A outra coisa é traição, quando você se une a um país beligerante contra o seu para destruir o teu país. Aí não é mais governo, não é contra o Lula, aí é contra o Brasil. Ele vai ter que ser processado, sem dúvida nenhuma, por traição, por alta traição ao Brasil.
0: A estratégia da parceria seria minar a reeleição do presidente Lula com mais tarifas, barreiras comerciais e uma possível intervenção no PIX do Brasil. Rubio deixou essa intenção clara na carta que enviou a Flávio. Para Risse, o candidato do PL faz uma aposta equivocada ao manter proximidade com o governo Trump.
1: Olha, nós temos uma pesquisa da Datafolha que diz que quase 70% dos brasileiros acham que isso não tem importância nenhuma para a eleição. Então, assim, não é um fator positivo para o Flávio. Acontece que a Quest tinha já mostrado que uma grande parte do eleitorado, isso mostra que o Flávio Bolsonaro está tentando mudar de assunto em função dos erros que ele já cometeu, por exemplo, com o Vorkaro. Então, nós temos dois dados de pesquisa com ângulos diferentes que mostram que esse tipo de estratagema que o Flávio está usando de proximidade com o Trump, tira ainda mais votos dele.
0: Equipes de transição são formadas quando um governante deve passar o cargo para o eleito, a fim de que o futuro empossado tenha conhecimento mais aprofundado sobre a situação do país, estado ou até de municípios. Não há previsão legal de participação estrangeira nesse processo. Agência Rádio Web de Brasília, Alan Barbosa.

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5: Bom dia, confirmando a hora certa para você, agora 10 e 11, estamos entrando na quarta e última hora do nosso Bom Dia Cidade de hoje, trazendo já já o Polícia em Ação, que aconteceu na área policial em Tocantins e toda a região. 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
5: E vamos então com as informações da Agência Local de Comunicação Organizacional do 21º Batalhão. Está no ar o Polícia em Ação desta segunda-feira, hoje, dia 29 de junho de 2026. Em Ubá, a polícia militar apreende adolescente portando drogas nas proximidades de uma escola. Dia 26 de junho, às 7h20, na rua Milton Basílio, no bairro Corte Grande, em Ubá. Um adolescente de 16 anos foi apreendido por ato infracional análogo ao tráfico de drogas nas proximidades de uma escola estadual no bairro Corte Grande, na cidade de Ubá. Denunciantes anônimos vinham relatando a ocorrência de tráfico de drogas nas imediações da unidade de ensino, o que vinha gerando sensação de insegurança entre funcionários, direção e alunos. Durante o patrulhamento

0: No local, alvo das denúncias, os policiais encontraram o estudante em atitude suspeita, próximo ao educandário. Na busca pessoal, os militares localizaram na mochila do adolescente um cigarro de substância análoga à maconha e um invólucro com 5 gramas de material esverdeado com aparência de maconha. Após a abordagem, a avó do adolescente foi localizada e encaminhou a ocorrência e acompanhou, melhor dizendo, a ocorrência como representante legal. O menor foi levado ao hospital, onde recebeu atendimento médico e foi liberado, sendo em seguida conduzido junto com os materiais apreendidos para a Delegacia de Polícia Civil de Plantão na cidade de Ubá. O adolescente informou que não desejava tratamento e o registro, né, será encaminhado ao Conselho Tutelar e ao Ministério Público da Infância e Juventude para as providências cabíveis. Em Visconde do Rio Branco, Polícia Militar prende autor por porte ilegal de arma de fogo. Autor já possuía um mandado de prisão em aberto. É dia 26 de junho. Às 20h05, na rua Maria do Dodô, no bairro Tia Vera, em Visconde do Rio Branco. Durante uma ação da Polícia Militar para cumprimento de mandado de prisão, além da captura do foragido, os militares apreenderam um revólver calibre 32 e 3 munições intactas. A Polícia Militar já tinha conhecimento de que havia um mandado de prisão em aberto contra o suspeito e recebeu de populares a informação de que ele estava em uma residência na rua Maria do Dodô. Os policiais foram ao local, encontraram o portão aberto e, após chamamentos, sem resposta, visualizaram pela janela um homem deitado em um sofá com uma arma de fogo ao lado em plena visibilidade. Os militares se identificaram e ordenaram que o suspeito levantasse as mãos e se afastasse da arma, sendo prontamente obedecidos. Em seguida, o homem abriu a porta da residência e a equipe entrou no imóvel para cumprir o mandato e recolher a arma, que estava municiada com 3 cartuchos calibre 32. Durante a conferência do armamento, a Polícia Militar constatou que a numeração identificadora do revólver Taurus estava suprimida ou raspada, o que impossibilitou a identificação imediata. Após a prisão, o autor foi encaminhado ao Hospital Santa Isabel, em Ubá, para atendimento médico e depois apresentado na Delegacia de Polícia Civil de Plantão, juntamente com a arma, as munições e o relatório médico. Em Visconde do Rio Branco, Polícia Militar apreende menor por ato infracional análogo ao tráfico de drogas. Um homem consegue fugir, né? Dia 26 de junho, às 23h50, na rua Nicolau Cândido, no bairro do Cília Carone, em Visconde do Rio Branco. Durante patrulhamento do GEPAR, nas proximidades do bairro Barreiro, os militares abordaram o menor após atitude suspeita ao perceber a presença da equipe. Com ele, foram encontrados 11 pinos de substância análoga à cocaína, 16 pedras de substância análoga ao crack, um aparelho celular e uma pequena quantia em dinheiro. O adolescente afirmou que estava comercializando drogas em conjunto com um homem de 20 anos, que informou que a maior parte dos entorpecentes estaria com esse segundo envolvido no bairro Rancho Verde. Com base nessas informações, os policiais se deslocaram até o endereço indicado. Ao perceber a chegada da PM, o segundo suspeito, fugiu e, durante a evasão, dispensou 54 pedras de substância análoga ao crack e 61 pinos de substância análoga à cocaína. Apesar das diligências feitas nas imediações, ele não foi localizado. O adolescente foi levado ao Hospital São João Batista para avaliação médica e depois encaminhado com o material apreendido para a Delegacia de Polícia Civil. O menor acabou sendo liberado em Visconde do Rio Branco para uma pessoa maior de idade, indicada por ele como alguém de sua confiança. Haja vista que a mãe se recusou a acompanhá-lo. O material apreendido será encaminhado posteriormente à Delegacia de Polícia Civil do município por meio de ofício. Em Ubá, Polícia Militar prende foragido da Justiça. Dia 27 de junho, às 23h30, na rua Padre Arnaldo Jansen, no bairro Dico Teixeira, em Ubá. Polícia Militar foi informada que um homem de 25 anos estaria na organização de um evento e que este estaria com mandado de prisão em aberto. Durante a intervenção policial, nada de ilícito foi localizado em sua posse, porém, este foi informado da existência do mandado de prisão. Diante dos fatos, foi dada voz de prisão ao autor com a garantia de seus direitos constitucionais. Em seguida, ele foi encaminhado ao hospital para a realização dos procedimentos de praxe, posteriormente entregue na Delegacia de Polícia Civil. Ainda na cidade de Ubá, a Polícia Militar prende foragido da Justiça. Dia 28 de junho, às 22h30, na rua Luísa Teixeira da Silveira, no bairro Paulino Fernandes 3, em Ubá, a Polícia Militar foi informada que um homem de 52 anos estaria com mandado de prisão em aberto. Durante diligências, o autor foi localizado. Nada de ilícito foi localizado em sua posse. Porém, este foi informado da existência do mandado de prisão. Diante dos fatos, foi dada a voz de prisão ao autor com a garantia dos seus direitos constitucionais. Em seguida, ele foi encaminhado ao hospital para a realização dos procedimentos de praxe e, posteriormente, entregue na Delegacia de Polícia Civil. Em Ubá, a Polícia Militar prende dois homens, uma mulher e apreende um menor por tráfico de drogas. Dia 28 de junho, às 17h40, na rua José da Costa Marques, no bairro Industrial, na cidade de Ubá. Três pessoas foram presas e um adolescente de 14 anos foi apreendido durante uma operação da Polícia Militar em um imóvel na rua José da Costa Marques, no bairro Industrial. A operação foi desencadeada após informações apontarem intenso comércio de drogas no imóvel, já conhecido pelas equipes como ponto de venda de entorpecentes. Durante o monitoramento, os policiais constataram intensa movimentação de usuários que recebiam os entorpecentes por uma janela da residência, enquanto o pagamento era lançado pelo portão de acesso. Os militares precisaram entrar no imóvel pela parte dos fundos com uso de escada, enquanto outra equipe tentava acessar o local pelo portão principal, que possuía várias trancas reforçadas. No momento da invasão, pelo menos três pessoas foram vistas dentro da casa. Durante as buscas, a Polícia Militar localizou 48 pinos de substância análoga à cocaína dentro de uma mochila, dois cadernos com anotações da contabilidade do tráfico, R$ 20 em moedas, seis aparelhos celulares, uma máquina de cartão da marca Tom e o DVR do sistema de monitoramento da residência. Foram presos uma mulher de 28 anos, um homem de 40 e outro de 37, todos apontados como autores do tráfico. O adolescente apreendido, de 14 anos, estava no imóvel com o pai. O imóvel já possuía histórico de diversas denúncias e ocorrências anteriores relacionadas ao tráfico e seria utilizado exclusivamente para a comercialização de drogas. Após a prisão e apreensão, todos os envolvidos foram levados ao hospital para exame de corpo de delito e, em seguida, apresentados na Delegacia de Polícia Civil de Plantão em Ubá, junto dos materiais apreendidos. Em Tocantins, Polícia Militar prende foragido da Justiça durante patrulhamento. Dia 26 de junho, às 10h30, na rua Rita Vieira Lima, no bairro Vargem da Grama, em Tocantins. A Polícia Militar, durante patrulhamento pelo bairro Vargem da Grama, cientes de um mandado de prisão em desfavor de um homem de 30 anos, realizou a abordagem do mesmo. Nada de ilícito foi localizado em sua posse. Porém, este foi informado da existência do mandado de prisão. Diante dos fatos, foi dada a voz de prisão ao autor com a garantia de seus direitos constitucionais. Em seguida, ele foi encaminhado ao hospital para a realização dos procedimentos de praxe, posteriormente entregue na Delegacia de Polícia Civil. Agora, atenção, hein? É informação aqui do 21º Batalhão que, em razão das vedações e orientações relativas ao período eleitoral, a partir do dia 4 de julho, as sínteses de ocorrências deixarão de ser encaminhadas diariamente. Tá certo? Então, a partir do dia 4 de julho, não teremos o Polícia em Ação devido às vedações e orientações relativas ao período eleitoral, voltando logo após as eleições no mês de outubro. Estas foram as informações de hoje da Agência Local de Comunicação Organizacional do 21º Batalhão para o Polícia em Ação, que fica por aqui. Retorna depois das eleições, então, né? A partir das 10 da manhã aqui no Bom Dia Cidade. Eu vou pro intervalo e volto com muita música até as 11 da manhã, diretaço, hein? Agora 10h26.
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5: E vamos lá então, confirmando a hora certa para você, agora 10:30, estamos entrando na quarta e última hora do nosso Bom Dia Cidade de hoje. Vamos de música, sem intervalo até às 11 da manhã, para abrir a sequência. Queria mandar um abração aí pro Joãozinho Pita lá nos Pires, tá aí sempre na sintonia da Rádio Alcance. A gente agradece a companhia, abração também para Dona Maria, seu Mundi e toda a família, aqui no bairro Teixeira de Melo e ali no bairro Grama, a Célia e o Mauro. Abração aí para Casita Construções e Marmoraria, toda a galera, e toda a galera também da Interlar. Vamos lá de música? Camisa 10, Hugo Guilherme, Seu Santo é Forte.
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5: Olha, eu vou deixar você aí com essa super sequência. A gente se encontra amanhã, se Deus quiser, a partir das 7 da manhã, com mais um Bom Dia Cidade. Obrigadão aí pela companhia, pela sintonia. Ótimo jogo pra você. Sorte aí pro Brasil. Até amanhã, se Deus quiser. Tchau.
6: Com vocês.

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1: Uma ação conjunta do Ministério Público da Bahia e do Ministério Público de Minas Gerais resultou na prisão de um homem que estava foragido da Justiça Mineira. A operação contou com o apoio da Polícia Militar Baiana. O investigado foi localizado no município de Cristópolis, no oeste do estado. Ele tinha mandado de prisão preventiva expedido pela Justiça de Patos de Minas. Segundo o Ministério Público, o homem é investigado por participação em organização criminosa envolvida com receptação qualificada e lavagem de dinheiro. A localização foi possível após o compartilhamento de informações entre os grupos de combate ao crime organizado dos dois estados. A abordagem e o cumprimento do mandado foram realizados por policiais da Rondesp Oeste. Após a prisão, o investigado foi encaminhado à autoridade policial e permanece à disposição da Justiça. Agência Rádio Web, com informações do município de Cristópolis, na Bahia, Aline Costa.

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17: 11:06.
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Alô, amigos e amigas, aquele abraço, aquele bom dia. Estamos começando o programa Jornal Esporte, o seu melhor programa da hora do almoço, trazendo o que há de melhor a respeito do nosso futebol. Vamos destacar dentro do programa de hoje muita coisa boa. Quero, a princípio, fazer um agradecimento às pessoas que foram à nossa cerimônia de casamento, meu e da Nilza, na última sexta-feira, ali na Igreja do Rosário, e depois a confraternização, né, recepção lá no Jorge Brum. Então as pessoas que foram me abraçar, foi abraçar a Nilza, a gente de mão já agradece, só gratidão, amigos meus de bar, amigos meus de Tocantins, amigos da adolescência, todos estiveram lá. Todos amigos não, porque a gente não pode em termos de espaço e em termos financeiros, todo mundo, né? Quem dera se pudesse ser abraçado por todos, mas infelizmente a circunstância não permite. Então a gente faz uma escolhe alguns para irem, convida, e infelizmente não dá para convidar todos. A vontade é convidar todos. Então eu estou muito feliz com a participação e a chegada junto dos amigos, provando aí muita amizade, muito carinho para com a nossa pessoa, desejando aí felicidade para mim, né, para o casal, para minha Nilza, e estou muito feliz. Então, de antemão, quero fazer esse agradecimento aqui no ar, no programa, né? Tanto é que sexta-feira não foi apresentado o programa, né? O programa não foi apresentado porque a gente estava em função, né, do casório. Então não dá para fazer a apresentação do programa, porque a cabeça está voltada, né, para que tudo dê certo. Graças a Deus deu tudo certinho com o mando figurino, e a gente tem informação de que o pessoal que foi, o pessoal que assistiu o casamento, que foi na recepção, ficaram felizes, mas muito felizes, muito satisfeitos. Isso é que é importante. Olha, o programa de hoje a gente vai abordar o módulo 2, a derrapada do Aimorés. Derrapou em casa, perdeu em casa, deu bobeira, deu mole. Perdeu para o Valério de Itabira, quer dizer, empatou lá em Itabira, perdeu em Ubá. É mole.

pré-jogo, né? E noticiário da seleção, quem joga, quem não joga, se lança, se o nosso querido Carlos Lancelotti vai permanecer com a mesma equipe, vai mudar, vai colocar alguém, Neymar joga, Neymar não joga. Então nós estamos na expectativa aí, né? Então nós que somos brasileiros, que somos torcedores da seleção brasileira, vamos torcer com todo o respeito ao Japão, pela educação, eles são limpos demais, tranquilos demais, mas agora infelizmente não dá. Admiro o futebol brasileiro, mas não dá. Não dá agora para o Japão. Nós, a gente torcer para o Japão, não dá agora. Então, encarou, pegou a gente e nós estamos imbuídos, né, de um só coração, de uma só nação, torcendo para o amarelo, o verde, o azul e o branco, que são as cores do nosso país, se são as cores da nossa bandeira. E hoje é dia de São Pedro, tá? Todas as vezes que o Brasil disputou o mata em Copa do Mundo em dia de santo, o Brasil ganha. O Brasil ganha. O Brasil sai vitorioso. E hoje, São Pedro vai estar do nosso lado, com certeza. 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Olha, meu regional aí, estamos firme e forte, hein? Firme e forte, se Deus quiser. Regional vai chegando, o Tubarão tá no regional, hein? Firme e forte. 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

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A temperatura em toca 24 graus. Velocidade do vento 13 km por hora. Umidade relativa do ar 60%. Probabilidade de chuva zero. Zero. Vamos com os destaques do programa de hoje. A Imorés dá mole em casa, perde para o Valério de Tabira por 1-0 e cai de primeiro para quarto lugar. Agora é o Ipatinga, no Ipatingão, que perde para todo mundo. Ipatinga, não é possível, hein, Imorés? Ai, Imorés!

0: Sol brasileiro só pensa no jogo às 14 horas, horário de Brasília, e ao meio-dia, horário dos Estados Unidos. Brasil é o incógnita. Quem que o Ancelotti colocará em campo hoje contra os japoneses? 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

0: Muito bem, agora 11 horas e 20 minutos, é o programa Jornal Esporte, seu melhor programa da hora do almoço. Vou manter o contato com Augusto da Silva Pinto Neto para fazer o comentário da derrapada do Aimoré. Que coisa só, o Aimoré estava indo tão bem, pertinho de ganhar o 10, deu uma bobeira tremenda contra o Valério Doce de Itabira em casa, comete um pênalti desnecessário. Eu vi o lance, pênalti necessário, perde por 1-0, recupera, ressuscita o Valério Doce de Itabira, que vive um empate com o Ipatinga. Que coisa horrorosa, me conta essa desastrosa atuação do Aimorés aí, Augusto Pinto Neto.
1: É, para nossa região aqui, futebol, bom dia, ouvintes ao alcance, poderíamos ter fechado com chave de ouro a semana, né, se não fosse a derrota do Aimorés. A situação do Aimorés era cômoda, despediçou dentro de casa, uma situação muito boa que tinha. De líder agora, como você falou, passou a quarta colocada agora, e ele não está confortável agora não. Ainda agora vai ter que vencer Patinga, qualquer coisa, porque depois vai ter que jogar com o Vila Nova. Vila Nova está no crescente agora. O Vila Nova está no crescente e pelo jeito está aí na carruagem, ele vai ser o primeiro da chave. Houve mudança de escalação, mas não surtiu efeito, né? A falta maior foi o Gonzalo, né? Pediu, levou o terceiro cartão amarelo no jogo passado. É, faz muita falta, né? Faz muita falta. O time ficou, parece que, sem moral. Não jogou de acordo com o que a torcida pedia. Porque você dentro de casa, você tem que jogar na base da pressão. Tem, a qualquer momento tem que sair para a procura do gol. E o Moreza incomodou com o jogo. E saiu aquele gol do Valério numa bobeira danada, uma penalidade ali com os tecido feito. E o que aconteceu? Depois que o jogo foi a Maria. Você não via, o Aimoré chutou uma bola em gol. Meio campo não trabalhando corretamente, ataque sem ofensividade. Quer dizer, como time mandante, tem que jogar na pressão, conquistar os pontos aqui dentro de casa, que é importantíssimo, né? Importantíssimo. Agora vai ter que lutar fora de casa para tentar o resultado positivo.
0: Muito bem. Augusto, mas o time não ofereceu nenhum perigo ao Valério o tempo todo. Agora gostaria que fizesse um panorama do que aconteceu no sábado, no jogo, aliás, no jogo contra o Valério Doce de Itabira, onde o time entrou em campo líder da competição e de repente perdeu o jogo. Quer dizer, jogou mal o time, não criou oportunidade para fazer gol. Mereceu a derrota, na sua opinião, Augusto?
1: Mereceu a derrota, e o time do Valério já teve duas oportunidades claras de gol, com bola na travessão. Quer dizer, poderia ter sempre criado o marcador, né? Não conseguiu também, mas ficou naquele um resultado que se via para ele, né? Não foi também afoito, mas o ataque, como já tinha feito 1-0, ficou na base da defensiva, né? Só dependendo, e saindo em alguns contra-ataques que levaram perigo. O Moreira não soube sair dessa situação, não criou jogada de ataque, não criou movimentação dos seus jogadores, que é o mais importante. Para jogar dentro de casa tem que ter uma ofensividade melhor, tem que correr atrás de resultado, a qualquer custo, desde o princípio até o último minuto da partida, o que não aconteceu. Nessa partida não aconteceu, mas está muito mal, principalmente no meio campo, como falei com você, o Gonzalo não jogando, 50% do clamor Moreno caiu porque o Amorés parece que está jogando em função dele, que ele dá combate para um lado, dá combate para o outro, distribui jogada. Ele não estando em campo, o que aconteceu? O time se acomodou e os resultados vieram, né? Como você viu, né? O Valério do Amarelo de 1-0, o Democrata fez o dever de casa do Coimbra, e o Vila Nova, por sua vez, não perdoou o Patinho, jogando dentro de Nova Lima, meteu 6-0. Quer dizer, ficou muito difícil agora ali, está muito parelha a situação da Chapa. O Amarelo deve classificar, nem que seja como quarto ou terceiro, mas deve classificar. Mas as rodadas vai funilando agora e não pode perder pontos mais, não. O Amarelo está voltando agora em Patinga. O Vila Nova, o Patinho fora de casa, o Vila Nova fora de casa, e vai jogar a última partida dentro de casa com o Democrata. Quer dizer, é o tudo ou nada do campeonato em três partidas agora, no qual ele poderia conseguir sua vitória bem à frente já dos outros competidores.
0: É verdade. É, deu mole, como sempre. Aliás, em campeonato de módulo 2 não pode dar mole. Deu mole, o pessoal passa o trator e um abraço e tchau pro Gaiteiro. Essa derrota foi uma derrota inesperada pelo torcedor. Agora o Ipatinga, obrigação, né? Gado Ipatinga. O Ipatinga vai dar ponto para todo mundo. Na matematicamente tá fora. O jogo é quarta-feira às 15 horas, Augusto. O que você me fala dessa partida? O Aimorés tem obrigação de ganhar, porque todo mundo vai fazer 3 pontos no Ipatinga.
1: Com certeza, com certeza. E o campo
0: eu acho que quem tem, bom, tem, né?
1: É. Então, o campo que todo mundo joga lá, o campeonato brasileiro joga lá, desculpa, de campo não pode ser.
0: É.
1: Agora tem que colocar o time à frente, né? O treinador, eu acho que ele joga mais na base do resultado, que gosta de conseguir o resultado, né? Se ele ficar na dele ali, marcar primeiro, tudo bem, consegue manter. Mas se ele levar, é muito difícil tirar. Ele não consegue tirar o resultado. Não sei o que acontece, ele não consegue dar uma reviravolta no time.
0: Muito bem, Augusto, Brasil! Brasil! Brasil, hoje contra o Japão. O que, que o Ancelotti vai arrumar com aquele time nosso aí contra os japoneses, hein, Augusto?
1: Já gosta aí, né? Tudo pronto já com o início do título de 16 avos, né? Com a vitória ontem do Canadá, no último minuto, no último, no tempo regulamentar do segundo tempo, venceu a África do Sul por 1-0, no qual o jogo já iria para a prorrogação e talvez até para pênalti mesmo. Mas é aquele negócio, o Brasil hoje está pronto, motivado, né? Dificilmente vai perder. Eu acho que dificilmente perde o jogo. Ele tem time para ganhar o jogo. Todo mundo fala, o Japão é isso, o Japão que ganhou do Brasil 3-2 há 3 meses, 4 meses atrás. Mas o Brasil está formando o time ainda.
0: É, em preparação.
1: Os jogadores de hoje, poucos jogaram naquela partida.
0: É verdade. Não, aquele jogo foi jogo preparatório. Inclusive o Ancelotti fez testes naquele jogo, né? Muitos testes e para pré-convocação. E, enfim, a esperança é que o time que vem acertou muito bem agora na última partida, com tranquilidade, a Escócia. E agora, quer dizer, o torcedor brasileiro está animado. Está animado, hein, Augusto?
1: Está animado.
0: Muita camisa amarela por aí, não?
1: Amarela. O Brasil parece que encontrou estabilidade, dado que tem aquilo aqui. Agora a oportunidade é o mata-mata, né? Não é mata-mata, é matar, né? Porque não tem dois jogos, é um jogo só.
0: É mata.
1: É tudo ou nada. E não perder oportunidades. Tem jogos passados aí, perderam oportunidades, aí porque tem criado jogo e muitos resultados lá, porque tem criado, perdeu oportunidade, mas aquilo era aquele negócio da primeira fase, né? Você dá um perdão, mas agora não tem como perdoar, não. Agora oportunidade de chegar e matar, porque vai para o não, depois vai para a prorrogação e vai para a pênalti. E a temperatura lá em Houston, em Texas, lá é muito alta lá, o jogo que eles vão jogar lá, o jogo vai ficar lá, vai ser
0: meio-dia.
1: Vai ter que só o quente lá, a física
0: está mandada. Mas o Ancelotti, tranquilizou ontem, não sei se você assistiu a coletiva do Ancelotti, ele disse ontem que o estádio é climatizado, né? Isso vai facilitar um pouco para os jogadores, vai atenuar o problema do calor, né? Mas aqui a seleção está preparada em qualquer circunstância. O homem conhece, né? Ele pode até perder, isso acontece no futebol, mas que conhece tudo, né?
1: Aquele negócio, agora ele já montou um time, já, né? Aquela escalação que seria provável. Hoje você tem um time inteiro aí.
0: É.
1: A dúvida, pode ser a dúvida. Ainda com o Rian ali pelo lado direito, ele vai com o Rian mesmo, vai querer um outro, né? Pode dar oportunidade no Luiz aí também, mas pelo esquema de jogo dele, o Rian dentro do esquema dele é mais provável. Mais provável. O restante todo mundo já sabe, né? Todo mundo já sabe aí. O poder, então, o Neymar no segundo tempo também pode acontecer. Depende da situação do jogo.
0: Ele vai dar a minutagem para o Neymar hoje, você pode ter certeza. Neymar vai jogar mais tempo. Não tenha dúvida. Agora vai ser um baita jogo e a gente já começa a se concentrar a partir de agora. Você já está concentrado, hein, Augusto?
1: Estou concentrado já.
0: bandeira do lado, camisa amarela.
1: Isso, tudo. Vamos que vamos, Brasil. Relatando, Pitch, que a grande decepção da Copa até então era o Uruguai, né?
0: É.
1: Que o pessoal jogador, com som de jogador lá e não surtiu efeito, né? O Arrascaeta machucando, acho que foi o ponto negativo do time do Uruguai, que seria uma peça muito importante para essa equipe aí do Uruguai não ter conseguido a classificação. Não achava que era fácil para ele classificar.
0: É verdade. Bom, Augusto, você tá tudo aí, meu amigo?
1: Tá tudo aqui, né? E hoje, relembrando que teremos ainda mais tarde um pouco Alemanha e Paraguai, né? Eu tô achando que o Paraguai vai começar a aprontar agora. E temos também a Holanda e o Marrocos, né? Vamos ver o que vai acontecer nessas duas partidas aqui hoje.
0: Hoje a gente tem três jogos importantíssimos aí para ficar concentrado e de zóio, mas zóio vidrado na televisão, né?
1: Zóio ligado. E passando a esperar depois, né? Passar. A ilusão vai ser para o outro, para daqui 4 anos de novo. Mas é aquele negócio, né? A expectativa é muito grande. Estamos todos confiando que não, vai dar certo. O Brasil vai vencer.
0: Como é que está a temperatura aí no Eldorado?
1: Tá bom. Quente, nem frio, mas tô aqui. Tá na minha, né? Sol quente hoje. É. Hoje, o tempo de manhã, uma serraçãozinha, quer dizer, sol quente durante o dia inteiro, né? Vamos ver.
0: O bate essa vantagem, quando é mais calor que qualquer lugar. Quando é frio, mais frio que qualquer lugar. O bate tem 8,80. É 8,80. O bate essa vantagem, não. É 8,80. Ou é muito frio ou muito calor. Né?
1: Então, não sai do ritmo, não.
0: Tá certo. Um abraço e a gente volta a falar na quarta, é isso mesmo?
1: Na quarta-feira. Com muita fé e alegria.
0: Com muita fé e alegria.
1: Com muita fé e alegria na quarta-feira.
0: Então, valeu. Valeu, Augusto.
1: Valeu,
0: tá aí o Augusto Pinto Neto participando do nosso programa Jornal Esporte, o seu melhor programa da hora do almoço, trazendo o que há de melhor a respeito do nosso futebol, falando do Aimorés no módulo 2 e da seleção brasileira, que regional é aquilo mesmo que tem, ainda sem notícias, só 6 times confirmados.
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0: 14 horas e 35 minutos. 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Quero mandar um abraço aí pra galera que tá ligado no nosso programa. Tá todo mundo concentrado pro jogo da seleção brasileira. Vamos torcer por uma atuação da seleção brasileira brilhante hoje, diante do Japão. O Ancelotti ouviu líderes para encontrar a seleção brasileira que encara o Japão. Eu achei interessante, ele ouviu líderes. Antes de chegar ao primeiro mata de uma Copa do Mundo, como técnico da seleção, o Carlo Ancelotti precisou abandonar algumas convicções. O time do Brasil, que enfrenta o Japão nesta segunda-feira, às 14 horas, horário de Brasília, em Houston, é o resultado de um processo de ajustes forçados por lesões, testes e mudanças de rota durante o ciclo. É justamente agora, no jogo mais importante até aqui, ele repetirá pela primeira vez a escalação em 16 partidas. Quando assumiu a seleção brasileira, o Ancelotti tinha uma ideia clara do que queria construir, sem enxergar um meio-campo capaz de concentrar a criação, e apostou em um modelo com 4 defensores, 2 meio-campista e 4 atacantes. O plano era simples: potencializar o principal talento do elenco, que é o Vini Júnior. Ao longo dos meses, o treinador experimentou diferentes formas de fazer isso. O atacante atuou aberto pela esquerda, centralizado e até como referência. A configuração que mais deu resultado foi ao lado do Matheus Cunha, com liberdade para flutuar pelo lado esquerdo, sem obrigação de permanecer como centroavante. Relacionados contra os japoneses, ele tenta quebrar um tabu deste Mundial. O Japão foi vazado 3 vezes, todas pelo seu lado esquerdo, ou seja, do lado oposto de onde Vini joga. Ou seja, a partida pode ser interessante para Rayan, que foi o último a ganhar o lugar no time com a lesão do Rafinha. A grande mudança estrutural, no entanto, aconteceu já às vésperas da Copa, depois da atuação abaixo do esperado contra o Panamá, quando o Brasil perdeu o controle do setor central no penúltimo teste antes da Copa. Portanto, depois da atuação, o Ancelotti ouviu lideranças do elenco e aceitou abandonar a estrutura que havia defendido desde a sua chegada. Pela primeira vez, adotou um sistema com 3 meio-campistas e testou no amistoso contra o Egito, último antes da estreia. Lucas Paquetá ganhou espaço como o terceiro homem do setor. Igor Thiago apareceu como centroavante de área. A experiência, porém, durou pouco. A atuação contra Marrocos preocupou. A atuação contra o Marrocos e a comissão técnica e causou desconforto dentro do próprio vestiário. A resposta veio rapidamente. Paquetá passou a atuar mais pelo lado esquerdo. Matheus Cunha retornou à vaga no ataque. Danilo assumiu definitivamente a lateral e o Brasil encontrou uma configuração mais equilibrada, com Bruno Guimarães aberto pela direita, do meio e Paquetá pela esquerda. Douglas passou a ter mais liberdade para atacar e o resultado foram boas vitórias contra o Haiti e a Escócia. Apesar de, em ambas, o comando admitir que ainda precisava ver evolução no grupo. Eles terão um papel fundamental na partida desta segunda-feira. O Japão cria menos, mas é extremamente vertical quando recupera a posse. A recuperação da comissão técnica é impedir que os contra-ataques encontrem espaço antes que a linha defensiva brasileira consiga se reorganizar. As duas seleções marcaram 7 gols na fase de grupos, média de 2,3 por partida, mas chegaram ao mesmo número de maneiras completamente diferentes. O Brasil precisou de 41 finalizações para marcar 7 vezes, enquanto o Japão fez os mesmos 7 gols com apenas 28 chutes a gols. A taxa de conversão brasileira é de aproximadamente 17% contra cerca de 25% dos japoneses. A equipe de Ancelotti finaliza muito mais. São 13,7 chutes por jogo contra 9,3 do Japão. Também acerta o alvo quase o dobro de vezes, com média de 6,3 finalizações no gol por partida diante do 3,3 dos asiáticos. O perfil ofensivo também muda. O Brasil constrói a maioria de suas oportunidades dentro da área com média de 10 finalizações por jogo, em posições próximas ao gol. O Japão chega apenas a 5. Em compensação, quase metade das conclusões japonesas acontecem de fora da área, enquanto a seleção brasileira recorre muito menos aos chutes de longa distância. Então há uma diferença substancial nesse ponto, né? Então o Ancelotti, ele ouviu os seus líderes. A seleção brasileira, 11 horas e 43 minutos, a seleção brasileira enfrenta o Japão em jogo eliminatório. Veja as possíveis ou a possível escalação. A seleção brasileira enfrenta o Japão nesta segunda-feira às 14 horas, horário de Brasília, pela segunda fase do Campeonato Mundial 2026, lá no estádio de Houston. E é a primeira rodada do mata da competição. Em 14 partidas entre as seleções, os japoneses sofreram 11 derrotas, empataram 2 vezes. A única vitória veio justamente em 2025, quando fizeram história ao derrotar os brasileiros pela primeira vez. Jogando em Tóquio, a equipe asiática chegou a estar perdendo por 2-0, mas reagiu e virou o placar para 3-2. A seleção brasileira garantiu a liderança do grupo C na primeira fase. A campanha começou com empate em 1-1 diante de Marrocos. Segundo a vitória por 3-0 contra o Haiti, e terceiro por 3-0, saldo de gols assegurou a primeira colocação da chave. Já o Japão avançou às oitavas de final como vice-líder do grupo F. A equipe entrou empatando em 2-2 contra a Holanda. Goleou a Tunísia por 4-0. Segunda rodada e fechou a fase de grupos com o empate em 1-1 diante da Suécia. Escalação da seleção brasileira conta com o desfalque de Rafinha, que está fora por uma lesão muscular na coxa direita. Neymar, que chegou à Copa em recuperação de uma lesão na panturrilha direita, entrou contra a Escócia e deve ficar no banco de reserva. Treinador Carlo Ancelotti deve manter o time que venceu a Escócia assim. O Brasil deve ir a campo com Alisson, Danilo, Marquinhos, Gabriel Magalhães e Douglas Santos. Casimiro, Bruno Guimarães, Lucas Paquetá, Rian, Matheus Cunha e Vini Júnior. Esse é o time da seleção brasileira. E, se Deus quiser, vai sair com uma grande vitória logo mais.

Agora não é, oitavas de final, não, é 16 avos, né? Jogando o Canadá em sua casa, Canadá que vai sediando aí a Copa do Mundo, venceu por 1-0 África do Sul. 1-0 no finalzinho, evitou os pênaltis e classificou às oitavas de final. Muita festa em Canadá. Brasil joga com o Japão hoje às 14 horas. Às 17h30 tem Alemanha e Portugal. Países Baixos, 22 horas, e Marrocos jogarão às 22 horas. Costa do Marfim. Então, esses são os jogos que vão acontecer hoje, hein? Presta atenção. Hoje, 14 horas, Brasil-Japão. Depois do jogo do Brasil, às 17h30, tem Alemanha e Paraguai. Jogo bom para ver, hein? E Países Baixos e Marrocos jogam às 22 horas no verdadeiro mata para a classificação, visando as oitavas de final da Copa do Mundo. Então, esses são jogos de logo mais. A expectativa é muito grande para se ver bom futebol desde as 14 horas.

0: deixa eu falar um pouquinho do Vasco. O presidente do Conselho Fiscal da SAF do Vasco renuncia e fala de possível revenda. Transparência é elemento indispensável. O Vasco é um turbilhão de tumulto. Eu nunca vi assim. O presidente do Conselho Fiscal da SAF do Vasco, Marcos Stroyer, enviou carta à diretoria da companhia renunciando seu cargo. O órgão entrou em evidência ao ter o seu parecer no balanço fiscal citado como uma das principais bases em ação da 777 Carioca na justiça que derrubou Pedrinho e outros nomes do Conselho Administrativo da SAF. Em carta, o executivo renuncia ao cargo a partir do dia 31 de julho. Que conjectura sobre a situação do futebol cruzmaltino. Ele sugere quarentena para futuros executivos e envolvidos em cargo na SAF. O momento vivido pelo Vasco da Gama, SAF, é especialmente em seu processo de reconstrução financeira e de governança. Exige, em minha opinião, administradores legitimamente avaliados e eleitos pelos órgãos competentes previstos no Estatuto Social. Registro também minha preocupação com a necessidade de evolução na governança corporativa da companhia. Precisamos avançar para que o Vasco SAF não permaneça presa às práticas do passado. Sem gestão, governança e mecanismos sólidos de controle, dificilmente alcançaremos o Vasco que todos desejam construir. Entendo como fundamental a implantação de processos formais e permanentes de complacência explicáveis aos diretores e membros do Conselho Administrativo e Fiscal, inclusive como requisito prévio para posse e permanência nos cargos. Da mesma forma, considero necessário a adoção de compromissos de quarentena relativamente à participação em negócios, contratos ou posições veiculada a Vasco SAF. A situação do Vasco, dentro e fora de campo, não é boa. A gente só tem a lamentar, essa aqui é a verdade. Pela grandeza, pelo gigantismo do Vasco, numa situação melancólica. O Vasco está numa situação melancólica. Isso nos traz uma tristeza, um incômodo muito grande para quem é torcedor do Vasco, que é torcedor fanático, que é uma das maiores torcidas do Brasil. E o Vasco nessa pendenga, nessa pintaíba que não sai de jeito nenhum. E Vasco, e Vasco. Essa nos resta torcer pro Brasil logo mais contra o Japão. A turma já está concentrada, vai ter gente lá na Praça do Rosário, lá na FanFest, né? Já está esquematizado, tudo, todo mundo de amarelinho já. Já quantas horas? São 11h52, então tá perto de se concentrar, a começar a se concentrar, né? A torcer pela seleção brasileira. Eu já tô com a camisa amarela da seleção brasileira, com esperança que consigamos um resultado altamente positivo, a classificação às oitavas de final da Copa do Mundo. Vamos lá, Brasil! Muito bem, eu vou colocando ponto final mais cedo hoje, né? São 11 horas e 53 no meu. no seu, no meu, 11h53. A gente coloca ponto final no programa, prometendo voltar amanhã, se Deus quiser, claro, com resultado altamente positivo da nossa seleção brasileira. Quem torce pro Brasil são os brasileiros. Tem alguns brasileiros que não torcem a favor, não sei porquê, né? E se diz brasileiro, né? Vamos torcer para nós, vamos ser patriota acima de tudo. Vamos cantar o hino nacional. Nós somos nascidos aqui no Brasil, somos brasileiros. Vamos torcer pela nossa seleção brasileira. Vamos torcer pelo verde e amarelo. Ponto final do programa. Fiquem com o maior do mundo. Fiquem com aquele que sempre, sempre nos fortalece. Fiquem com Deus.
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0: 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Meio-dia e três.
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0: Meio-dia e 14.
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0: Isso é roda de pagode.
1: Meio-dia e 29.

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0: seleção brasileira está pronta para enfrentar o Japão nesta segunda-feira, às 14h, no horário de Brasília, pela segunda fase da Copa do Mundo. E o técnico Carlo Ancelotti sabe das dificuldades da seleção japonesa, que melhorou muito em relação à parte tática e técnica. Tem um trabalho consolidado já com um treinador que está há muito tempo no comando técnico. A reportagem da agência Rádio Web conversou com o ex-meio-campista Bismarck, que teve passagem pela seleção brasileira na ocasião com Sebastião Lazzaroni em 1990 e também atuou no futebol japonês. Bismarck comentou sobre as dificuldades que o Brasil vai encontrar, mas acredita numa classificação brasileira.
1: Acredito que seja um jogo bem difícil para o Brasil. O Japão tem uma base já formada já há muito tempo. Acredito que o Brasil tenha totais condições de ganhar, mas terá que se impor como o Brasil. O Japão evoluiu bastante, mas o Brasil tem que ter uma marcação forte, uma marcação alta, para poder sair no placar vencendo. Se o Brasil não sair vencendo, eu acho muito temeroso, porque o Japão gosta de jogar no contra-ataque e, sem dúvida nenhuma, tem jogadores muito rápidos no ataque e no meio-campo. Mas esperamos que o Brasil possa vencer e passar para outra fase.
0: Em relação ao time, o técnico Carlo Ancelotti deve manter a escalação, já que contra a Escócia a equipe jogou e jogou muito bem. Rayan deve ser mantido como titular na vaga de Rafinha, que segue lesionado. Então o Brasil deve ir a campo com Alisson no gol, Danilo, Marquinhos, Gabriel Magalhães e Douglas Santos, Casemiro, Bruno Guimarães e Lucas Paquetá, no ataque Rayan, Matheus Cunha e Vini Júnior. Se o Brasil passar do Japão, vai encarar ou a Noruega ou a Costa do Marfim nas oitavas de final. Agência Rádio Web com informações da seleção brasileira, Daniela Esperon.

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18: 12:07.
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3: 3 e 6.
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18: 3h34.
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1: 4 e 6.
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0: 89.
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14: 4h35.
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1: 4:45.
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2: 5 e 8.
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13: 5h38.
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0: Louvado seja o nosso Senhor Jesus Cristo.
1: Para sempre seja louvado.
0: Em nome do Pai, do Filho e do Espírito Santo.
1: Amém.
0: O anjo do Senhor anunciou a Maria.
1: E ela concebeu do Espírito Santo.
2: Ave Maria, cheia de graça, o Senhor é convosco. Bendita sois vós entre as mulheres.
1: E bendito é o fruto do vosso ventre, Jesus.
3: Santa Maria, Mãe de Deus, rogai por nós, pecadores, agora e na hora de nossa morte. Amém.
0: Eis aqui a serva do Senhor.
1: Faça-se em mim segundo a vossa palavra. Ave Maria, cheia de graça, o Senhor é convosco. Bendita sois vós entre as mulheres, e bendito é o fruto do vosso ventre, Jesus.
3: Santa Maria, Mãe de Deus, rogai por nós, pecadores, agora e na hora de nossa morte. Amém.
0: E o Verbo se fez carne
1: e habitou entre nós. Ave Maria, cheia de graça, o Senhor é convosco. Bendita sois vós entre as mulheres, e bendito é o fruto do vosso ventre, Jesus.
3: Santa Maria, Mãe de Deus, rogai por nós, pecadores, agora e na hora de nossa morte. Amém.
0: Rogai por nós, Santa Mãe de Deus,
1: para que sejamos dignos das promessas de Cristo.
0: Oremos. Infundi, Senhor, vos rogamos, a vossa graça em nossos corações, para que nós que conhecemos pela anunciação do anjo a encarnação de Jesus Cristo, vosso Filho, por sua paixão e morte na cruz, cheguemos à glória da ressurreição. Pelo mesmo Cristo nosso Senhor.
1: Amém.
0: Rezemos a São José.
1: Glorioso São José, a quem foi dado o poder de tornar possíveis as coisas humanamente impossíveis, vinde em nosso auxílio nas dificuldades da vida. Tomai sob a vossa proteção nossos pedidos e orações, nós

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3: 6 e 10.
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Vocês, eu sou a Marise Cremonese e estou aqui com mais uma edição do nosso programa Sem Parar. Fica coladinho com a Cremonese, hein? Não saia daí, o programa hoje tá demais, sensacional. Só música selecionada pra você curtir juntinho comigo, hein? Uma ótima

0: 16h20.
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0: Mwah.
1: 6h27.
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3: Eu sou a Marise Cremonese, na 104 tem uma hora de música sem parar, selecionados para você curtir juntinho comigo.
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5: 11 pra cima, assim, ó. Oi, oi, oi, oi.
6: Vem, Freitas. Vem, vem. Essa história aí vai.

0: Que lindo.
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0: 6h48.
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4: Uma hora, 60 minutos sem parar, aqui na 104 Alcance FM. Para você que esteve ligadinho conosco, obrigado pela sua sintonia. Valeu sua companhia e um grande beijo no seu coração. 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

0: da balada.
1: Aí sou eu, né, filha? Não tem jeito.
2: 7h56.
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3: 8 e 7.
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0: aqui é homem de verdade. Isso é roda de pagode.
1: Valeu!
2: 836. 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

0: 8h57.
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0: 8h59.
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3: Vem aí a Voz do Brasil, as notícias do Poder Judiciário, o Jornal do Senado e da Câmara dos Deputados.

0: Está no ar a Voz do Brasil. As notícias do governo federal que movimentaram o país no dia de hoje.
1: Boa noite.
2: Boa noite para você que nos acompanha em todo o país.
1: Segunda-feira, 29 de junho de 2026.
2: Vamos ao destaque do dia. Apoio a bons pagadores.
1: Desenrola adimplentes. Permite